0: Very Good Reaper Band da Mão, Hamburgo, Beatles, etc. Pedro Paulo e DJ Vibe, António Pereira. Segunda hora dos Bons Rapazes traz também Baxter Dury, The Return of Sharp Heads.
1: We love you, Baxter.
0: E Massive Attack com Tom Waits, Boots.
1: Depois,
0: on the ground.
1: Depois destas posso vir embora, buscar cafezinho. Posso, Miguel? Tenho tempo? Tudo bem, obrigado.

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1: Desculpa lá o Tom Waits, mas não resistimos.
2: Massive Attack, Tom Waits, Boots on the Ground, The Return of Sharpheads, Baxter Dury. Abrimos em Hamburgo com os Mão, Reaper Band.
1: Singers. É simplesmente incrível. Já tinha visto antes de ser nomeado para o Oscar.
3: Another night at the bar.
1: Olha, outro Tom Waits.
2: Parece, não é?
1: Não, não. É um bar daqueles. Enfim.
4: De, Iron Man.
1: Daqueles que tu conheces.
3: Some of the people watching.
1: Ai. De repente estão a beber os copos, não é?
2: The Cigarette Singers.
1: E de repente começa a haver uma cantoria. 18 minutos fabulosos.
3: Guy with the tubes. This bitch.
1: Tu disse, Tom Waits, Miguel.
3: Father.
1: Yeah. Ok.
3: And a bartender, of course.
2: Get behind the mule.
3: Contrary to how it might be.
2: Extraordinário esse disco, não é?
1: Night Hawks.
2: Tem burros, tem todo o tipo.
1: Tem quinta, que estamos a falar de Tom Waits, mas de facto é o trailer de Sinners. Nomeado para Oscar de curta-metragem este ano. Aí está.
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1: O bar está cheio de...
2: Parece o Sam Elliott.
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1: Está muito nessa onda, não é? Pá, é uma coisa muito simples de fazer. Não há truques, não há... Aí está. Amazing Grace. It is. That a versão da Rita Franklin. Fantastic.
2: Ok, palminhas.
1: Merecidas. Sinners, se puderem, vejam daquele canal começado por N.

0: Estamos no deserto de Mojave.
1: Ryan Adams a cantar Blue Monday dos New Order, provavelmente a versão mais estranha para Blue Monday.
0: E Ryan Adams é mais do que estranho, Miguel, portanto faz sentido.
1: New Order, que são induzidos este ano no Rock and Roll Hall of Fame, mas continuam sem falar com Peter Hook.
0: A guerra não acabou, Miguel.
1: A guerra continua. Não é? Night Runner, Altered View. Use Hum com Rye X, Love Is the Dance.

0: I'm Tom Lofton.
1: Oh, or muito bem feito, Sr. Miguel.
0: You want to grab some coffee?
1: No, é simpático, um cafezinho.
0: Oh, that's great. Yes, well, remarkable story.
1: História fantástica, pois.
2: I was talking to the guy on the ferry, and he said something odd.
1: Mas isto começa a ficar mais estranho. Ou seja, desta vez é mesmo Stephen King. Windows Bay. A Baía da Viúva.
3: Com o marido da diplomata.
1: Superstições, magias, coisas estranhas. Uma novidade no mundo de Stephen King. Eu nunca senti só por isso.
0: What town doesn't have a checkered past?
1: Apple TV.
0: No. I don't think that's right.
1: Pois já não o portas melhor. Há uns sinos aí.
3: Sininhos, não é?
1: Que é típico da região que o Stephen King nasceu e onde vivo, Maine. Windows Bay. E agora sim, prega fundo.
3: Ah, prega fundo. Vamos desligar os radares.
1: Better.
3: Bicep and Hammer. Day 3. No início da viagem de hoje, que tem um hour, Le Carrousel, Altered View e o Swivel.

0: Power com Nico Raymond Boys, Bicep and Hammer Day 3. Ele Carrossel Parabolic.
1: Parabólica, carrossel, preço dinâmico e outras neologias. Autobahn.
0: Cuidado com as curvas, não é?
1: Cuidado com os radares.

0: remix de Manpower de Newcastle para Fast and Life dos Altered View dupla de Londres. Parabólico de Carrossel, heterónimo de Phil Kieran, Lower Nico, Raymond Boys e Daytree no início da Autobahn, Bicep and Hammer.
1: Miguel, esta velocidade já estaríamos em Coimbra se partíssemos do Porto, ou em Leiria se partíssemos de Lisboa, não? Portanto, nestes 20 minutos tem graça, não tem? Tudo tem a ver com a geografia, meus meninos.
0: O Evol para o Bye Bye, Remember, Night Version. Tenha uma boa noite e um ótimo fim de semana.
1: E bons sonhos, são precisos. Guga, pega no automóvel, no veículo.
0: Dreams never end.
1: Never.

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EP número 1, Dub Versions, é o título que os Sensible Soccers ofereceram ao novo lançamento, que inclui três temas inéditos, remisturados pelo produtor Mad Professor. Abriu a hora com berleitada dub. Outro produtor britânico, James Chapman, responsável pelo projeto Maps, também se disponibilizou a trabalhar um tema de Moon Cowboy, e é com ele que sigo neste início de hora. Portugal e a quarta-feira, boa noite, bem-vindos.

Day In, Day Out, novo disco de Usputo, hoje audição para Color Vision. Antes, Noiserva a aproximar-se dos sintetizadores modulares, o que poderá ser algo a explorar num futuro próximo. Ouvimos A Long Journey e A Little Train to Poland. No início da sequência, a remistura de Maps para A Moment, um tema de Moon Cowboy.

Bruno Burle atua em Lisboa no final do mês, no final deste mês, de certo, para apresentar Sem Fronteiras, o seu terceiro disco. Manhã é o primeiro single. Ao lado de Bruno Burle estão os seus habituais colaboradores, Batata Boy e também Niron Igor. Primeiras da Hora com Afonso Cabral, Dança Comigo na Ilusão. É uma gravação que decidiu fazer sem qualquer plano de futuro, só registar uma vontade presente. Pelo meio ouvimos também um dos temas que faz parte de Só, o primeiro álbum de Bonança, um tema que também representa a sonoridade que guia todo o disco, onde a voz e a guitarra são fundamentais. Rita Braga é outra das convidadas do saxofonista Cabrita para participar no disco Afterlife.

Rita Braga cantou Away, uma das poucas composições com voz de Cabrita, e Malva apresentou-nos esta semana esta nova canção, chama-se Antes de Mais. A próxima foi gravada em 1972, Nine Billion Names of God, Jorge Palma.

Proposta recente enviada por dois amigos de longa data, Joana Brito, dos Black Wizards e também de Sunny AM, e o Tiago Brito, que conhecemos em Grandfather's House e também como St. James Park, agora criaram Glass para um diálogo entre duas guitarras. Daydream Country Club é o nome do disco. Antes apareceu Tomé Silva com Cosmos e o single 9 Billion Names of God, edição 1972, o primeiro disco a solo de Josh Palma.

visão distópica de António Variações em Visões Ficções Nostradamus, produção de Vítor Rua para o disco Dar e Receber. Fecho a hora com os Novos Românticos, depois das 11, Indigente com Nuno Calado. Boa noite.

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Vamos lá, anda.

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1: 9-0-3-8-6-2-7-2 é o número.
0: Tem este giro.

Agora que é, bem-vindos a mais uma edição da Provaral, onde o nosso convidado de hoje se chama António Pinto Ribeiro. Curiosamente, ontem que eu estava aqui um

0: episódio, o nosso convidado era o Diogo Faro, e eu dizia-lhe que um dos mitos do meio em si, cultural, envolvia-te, e então era... Quando a José Sócrates convidou para Ministro da Cultura António Pinto Ribeiro, muitas pessoas pensavam que era a ti que ele estava a convidar e não o advogado António Pinto Ribeiro. Mas, na verdade, foi o advogado e não tu que foi convidado para Ministro da Cultura. De certeza que ouviste isto várias vezes. Na altura, pensaste que Sócrates se enganou? Olá.
1: Olá. Não pensei nada. Não pensei nada. Tanto mais que o José António Pinto Ribeiro é um grande amigo meu.
0: Uhum.
1: E de imediato felicitei pelo que aconteceu. E creio que tinha sido mesmo o convite. Tinha sido para ele.
0: Vamos acreditar que sim. Bom, neste teu livro que se chama justamente O Poder da Cultura, é sobre cultura que vamos falar, mas, ouvintes da Provaral, desde já vos garanto, não vai ser um aborrecimento, eu acho que isto vai ser animado, porque as tuas ideias, muitas delas, são bastante interessantes. Eu diria que há três questões permanentes que estruturam este teu livro. Corrijo-me se eu estiver enganado. A finitude, a consciência da morte que leva os humanos a semear, construir, criar e guerrear. A crise, em dois níveis, a crise maior, o sentido da existência, e as crises vernaculares, a administração, subsídios, o populismo. E finalmente, falas muito disto, da pulsão da vida, a energia que supera ambas, que está na raiz de toda a expressão humana. Concordas com isto, com esta divisão?
1: Concordo. Essa forma como é enunciada parece muito complicada e complexa e quase hermenêutica, quase exigindo uma hermenêutica, mas não. Mas isto é mais uma conversa que uma entrevista, não é?
0: Sim, sim.
1: Eu quero fazer uma pergunta cultural.
0: Vamos lá.
1: Porquê é que tratas todos os teus convidados por todos?
0: Na verdade.
1: Eu vou dizer porque é que esta pergunta é interessante, do meu ponto de vista. Porque eu pensei, porquê é que ele trata toda a gente por tu? Depois pensei, é porque ele acha que isto aproxima as pessoas.
0: Não acho que tenha certeza.
1: Mas é falso.
0: Não.
1: É falso.
0: Eu vou te explicar.
1: Não existe intimidade só por tratar as pessoas.
0: Sim, sim. Mas uma vez lembro-me que o Herman viu-me no 5 para a meia-noite a entrevistar o Vasco Graça Moura e a tratá-lo por tu. E o Herman passa por mim e diz-me assim, olha lá, é tua. Tu tratas o Vasco Graça Moura por tu. Eu disse assim, trato, mas eu falei com ele antes e pedi autorização para o fazer. Se ele se sentia incomodado com isso. E a verdade é que quando tratas alguém por tu, eu sinto que fico mais próximo dessa pessoa. Eu não sei se essa pessoa fica mais próxima de mim. Quero acreditar que sim. Mas que eu fico, não tenho a menor dúvida. Então, como sinto que ganho com isso, peço autorização às pessoas para o fazer. E muitas das vezes... aliás, de todas as vezes, eu no final digo, bom, então agora tratamos outra vez por você. E a pessoa normalmente diz, não, já não nos vamos tratar por você, vamos continuar a tratar por tu.
1: Não, porque esta questão a mim parece
0: interessante. Mas é uma boa questão, já respondi várias vezes.
1: Não, porque é muito, muito interessante, porque na verdade alimenta a ideia de que a intimidade pode ser conquistada de imediato. E não, porque a intimidade é uma coisa que demora tempo, dá trabalho, exige esforço.
0: Não tenho a menor dúvida disso.
1: Mas achei interessante porque é que todas as pessoas.
0: Mas é ótimo até começarmos assim o programa, porque repara, se é bem verdade e concordo em absoluto contigo que a intimidade é algo que é progressivo, na verdade, num programa, seja de televisão, de rádio ou outro qualquer, ou numa atuação ao vivo, como é que o fazes para que essa intimidade possa. Como é que fazes para te aproximar da pessoa? Tens que usar alguns truques, não é?
1: Sim.
0: E eu acho que isto pode ser interessante. Mas
1: eventualmente, sim. Não tenho nada contra.
0: Claro,
1: para mim era uma questão. Era uma questão, mais uma questão cultural.
0: Boa.
1: E, portanto, desse ponto de vista, achei que era interessante colocar.
0: E fazes bem?
1: Agora, respondendo às perguntas. Na verdade, isto são as perguntas maiores que se colocam quando nós estamos a trabalhar ou quando estamos a produzir cultura. Desde a antiguidade até ao dia de hoje. Tem a estar, supostamente, pretencioso, mas a ideia não é essa. A ideia é que isto está na base de tudo isso. Depois aparecem formas muito diversas, e isso é também muito interessante. A forma como nós pensamos a pulsão da vida, a forma como nós tentamos olhar para as várias crises que existem, para a crise da humanidade, provoca, ou deve provocar, respostas culturais. Umas artísticas, outras científicas, outras, inclusivamente, de natureza soliloquial, e, portanto, mas são respostas sempre que nos obrigam a repensar depois novamente os temas.
0: Aliás, tu dizes que a cultura só tem poder quando está ligada à pulsão da vida. Quando se torna instrumento de consumo ou de poder político, perde essa potência, é isso?
1: Sim, porque se trata apenas de comparar à banalidade do consumo do cotidiano, que é uma atividade cultural, não é propriamente um ir ao supermercado, ou não é propriamente mais um iPad que saiu, ou mais um outro jogo de videojogos que saiu. E isso eu acho que se deve ter consciência disso, porque há um lado do... Porquê é que a atividade cultural é tão importante e ao mesmo tempo é tão desconsiderada? Porque implica sempre o imaginário, a imaginação. Nós estamos mais próximos dos outros quando partilhamos a imaginação e os imaginários. Isso não partilhas quando compras um quilo de cenouras. Quer dizer, são coisas substantivamente diferentes.
0: Gostei dessa ideia. Já agora, dirias, é uma pergunta, que existe uma espécie de guerra surda entre a cultura de massas, o divertimento, o consumo, o kits, e a cultura minoritária, a criação, a crise, a experimentação. É uma espécie de guerra política.
1: Sim, não, é muito interessante. Não sei se é guerra propriamente, em algumas situações é. Em algumas situações é, quando tu, por exemplo, comparas. Por exemplo, me vou partir de outro exemplo mais interessante, chamado o setor cultural. O setor cultural é uma falsidade, não existe setor cultural. Não podes comparar os donos, os empresários dos grandes festivais nacionais de música à pequena banda que toca numa garagem, ao pequeno grupo de teatro ou a um escritor que trabalha arduamente todos os dias para lançar um disco. São realidades completamente diferentes, são propostas completamente diferentes, são inclusivamente modos de olhar para o mundo completamente diferentes. Nesse sentido, aqui há uma guerra, mas coitados, os perdedores, do ponto de vista do ganho pecuniário, são os minoritários. E, de facto, os grandes empresários, nomeadamente da música, são naturalmente os ganhadores, e dominam o mercado. E depois há uma situação muito curiosa, que é... muitos deles reclamam o apoio do Estado, como têm as companhias de teatro, as companhias de dança, as exposições e por aí fora. Mas recordamos bem que quando foi a pandemia, o Covid, estes primeiros empresários foram os primeiros a abandonar os trabalhadores, dizendo que aquilo era uma responsabilidade do Estado eles terem que ser subsidiados.
0: Muito curioso.
1: Portanto, aqui estas guerras de facto existem, mas não são propriamente do ponto de vista cultural. Agora, há situações... Nós temos uma história muito interessante, nomeadamente a partir do século XIX, que é aquilo que se chamava alta cultura ou baixa cultura, estavam muito separadas, não é? Uhum. A cultura popular, a cultura operária...
0: Temos que falar sobre ela. Tu dizes que foi a televisão que acabou com a cultura popular?
1: Sim, acho que foi. Mas esta estava separada da alta cultura, a cultura erudita. A partir da altura, por razões múltiplas, inclusivamente a maior difusão e acesso às artes, a alta cultura, apropriou-se da baixa cultura. Quer dizer, veja, olha, o exemplo do jazz é o melhor exemplo que pode ter. O jazz nasceu foi a África Negra, não é? Dos afrodescendentes americanos. E era à altura completamente desconsiderada. Até que os brancos descobriram em Nova Iorque que havia algo muito divertido que eles não eram capazes de fazer. E eram os negros capazes de fazer. E apropriou-se disso, que hoje tens um jazz branco na Europa, né, passado 10 anos todos. E isso, portanto, de alguma forma esbateceu-se um pouco. Uhum. Mas durante anos houve essa grande diferença, esse grande fosso entre essas duas. Hoje menos. O que aconteceu hoje, para responder de imediato à pergunta sobre a televisão, é que as televisões, de alguma forma, ocuparam o espaço que era dado à cultura popular e à cultura do operariado e substituíram por programas de entretenimento, a maior parte deles particularmente banais, não obscenos, mas que são hoje replicados nas festas das câmaras municipais aí desse país. Então, vemos réplicas de vários programas que eu me, por pudor, não refiro o nome, e que vieram ocupar esse espaço, que era um espaço evidentemente que estava ligado à agricultura, que estava ligado aos tempos de maturação da vida agrícola, que estava ligado, por outro lado, ao trabalho operariado, que estava ligado às lutas do operariado, e tudo isso, de alguma forma, esbateu-se, porque também a sociedade se transformou imenso. Nós hoje não temos operários, no sentido tradicional do termo, nem temos lavradores. temos consumidores, somos todos um bocadinho consumidores.
0: Há uma passagem deste teu livro que se chama O Poder da Cultura, que é esta: o que é que faz o homem bom? Nada garante que Le Pen seria melhor se tivesse lido Voltaire. No entanto, certo é que no momento em que alguém decide ler Voltaire, se torna potencialmente melhor. Isto porque sobre o reino da realidade se abre o reino da possibilidade. Isto é, o que é que devemos aqui reter? A cultura não garante bondade nem democracia, mas sem ela, a democracia apodrece.
1: Absolutamente.
0: Isto é uma espécie de conversão, passar de uma cultura do banal para uma cultura que exige esforço.
1: Exige. Coisas tão simples como ler, por exemplo, exige esforço, exige uma disponibilidade, exige paciência, exige tempo, exige que resistas e não passes para o último capítulo do livro só porque os primeiros são um bocadinho fastidiosos. Exige uma disponibilidade física, por exemplo. Nós temos que estar confortáveis a ler, mas não demasiado confortáveis, porque senão adormecemos. E tal, o Calvino tem um livro só sobre isto e é absolutamente fascinante perceber que o ato de leitura, como o ato de ver um filme, como o ato de acompanhar uma tese científica, exige de nós uma disponibilidade. E a maior parte das pessoas não está disponível para isso. Exige um consumo muito rápido, que não, sobretudo que não inquieta.
0: Estamos na era do consumo rápido. Há pouco falavas da televisão. Então, e as redes sociais?
1: As redes sociais são, de alguma forma, sucedâneo da televisão. Do pior que a televisão tem. Ainda assim, há que não demonizar as redes sociais, por exemplo. Há situações, eu às vezes preciso encontrar um cientista, um autor cujo endereço não tenho. E vou ver se ele está no Facebook ou no Instagram. Não é? Portanto, de alguma forma pode ser um utensílio muito proveitoso e muito eficaz. Mas, de uma forma geral, as redes sociais fazem circular o que há de pior na condição humana.
0: Tu tens redes sociais?
1: Tenho. Duas. Três, na verdade.
0: Ora, tu dizes que a partir dos anos 90 Portugal passou da miséria cultural à abundância relativa. Mas esta abundância de oferta não significa propriamente abundância de recepção. Isto é, estamos a falar de públicos. Há uma ideia curiosa. Tu dizes que se aposta muito na produção, mas se aposta pouco na recepção. Tu dizes que é necessário precisamos de formar espectadores ativos e não consumidores passivos.
1: E mediadores. Precisamos de mediadores.
0: Tu falas em pintores de fim de semana. Aliás, são necessários mais pintores de fim de semana. A aprendizagem artística e estética mais adequada é que decorre do cidadão que, antes ou depois de ser espectador, é um experimentador de arte. O que tu tentas dizer é que tem que haver uma espécie de comprometimento entre o espectador, que até então era passivo, mas que agora vai ele também fazer arte. E essa é uma forma também de ganhar novos públicos, é isso? De haver este...
1: Absolutamente.
0: Ok.
1: Absolutamente. Porque de alguma forma é potencialmente um bom espectador ou alguém exigente em relação àquilo que vai. Mas a questão que colocavas há pouco sobre o excesso, e hoje em dia, falávamos dos anos 90, mas hoje a situação é mais complicada, porque há um excesso de, eu vou dizer uma palavra que detesto, o evento. Os eventos, que é uma coisa que veio com o neoliberalismo por aí fora. Há excesso de espetáculos, há excesso de filmes, há excesso de séries, há excesso de tudo. E contudo,
0: falas numa espécie de centro comercial cultural.
1: Isso, o teu país está todo um pouco transformado. Não, exclusivamente o país, não é um problema só de Portugal. Mas o que quero dizer é que, na verdade, há aqui um desafio para o qual eu próprio não tenho solução, gostaria de ter, que é: tu não podes limitar ou impedir qualquer pessoa dela produzir um filme, se tiver meios para isso, uma ópera, uma peça de teatro, uma exposição, por aí fora. E, contudo, muito desta programação que nós assistimos, eu vou ser simpático, é mediana. Mas, na verdade, interessa muito pouco. Agora, não se pode proibir alguém de fazer isso. Portanto, o ideal era encontrar um equilíbrio entre a contenção das próprias pessoas, que devem ter autoconsciência sobre aquilo que estão a fazer, e pensar, se calhar isto não é assim tão bom. Todos nós tivemos a experiência de fazer poemas quando tínhamos 15 anos e 16, achávamos que éramos geniais. E portanto alguém devia ter essa consciência, muitos de nós devíamos ter essa consciência. Isso afinal não é tão bom quanto eu esperava. Por outro lado, talvez aí seja uma forma também de criar novamente outro espectador. Mas há um excesso de consumo. As pessoas correm umas atrás das outras sem ter muito bem a noção de que estão apenas a consumir. Se reparares, a maior parte das peças de teatro hoje em dia tem 1h20. Uma hora e vinte. Que é o tempo de um episódio de uma série. Ou seja, também estamos a ser formatados por estes mecanismos de adição.
0: Uma série normalmente é 1 hora. Ok, sim, tem mais 20 minutos. Sim, mas
1: depende, há um maior. Mas quer dizer, há um formato que nos tornou clones desse formato.
0: A da altura, dizes, seria possível viver em cidades praticamente sem teatro? Sem música, sem livros, sem dança, sem pintura, sem filmes, sem artistas, sem jornalistas da cultura, sem documentários, sem exposições de arte. Seria possível viver? Ah, vamos cá ver. Ser possível era, só que era bem mais aborrecido, não é?
1: A palavra viver, não é?
0: Sim.
1: Eu acho que não é possível.
0: A da altura tu citas uma frase a que vejo numa cidade, eu penso que é francesa. A frase é muito boa, sabes qual é a frase que eu estou a referir? É uma frase que tem a ver com a cultura, como é que é? Eu já encontro, que eu coloquei aqui. Mas antes disso, ouvintes da Pravaral, estão a achar um aborrecimento do programa? Estamos a ser aborrecidos? Ou querem falar sobre isso? Como é que se fala sobre o poder da cultura? Como é que a praticam? Este programa vai dar aqui algumas ideias. António Pinto Ribeiro tem um livro que acaba de sair e que se chama justamente O Poder da Cultura. Queremos que os nossos ouvintes emitam a sua opinião, façam perguntas, questionem inclusive o nosso convidado que colocou agora mesmo os auscultadores. Quer dizer que quer ouvir os nossos ouvintes.

0: 2.
1: Manda lá o vídeo.
2: Entretanto, amanhã neste mesmo programa.
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2: Estamos de volta com o António Pedro Ribeiro, convidado de hoje da Pravaral, a propósito do livro que agora edita, que se chama O Poder da Cultura. Uma pergunta que não estarias à espera. Gostas de dançar, António?
5: Gosto.
2: Sim, quando queres dançar, vais para onde? Vais para o beleza? Vais para o luxe? Vais para o incógnito?
5: Beleza, luxe.
2: Calcula isso. Até porque tu tens viajado muito. Eu não sei se... Será que Portugal é um país que gosta de dançar?
5: Não faço ideia. Quer dizer, deve haver pessoas que gostam muito de dançar. Eu tenho que ir bem.
2: Mas
5: está a dançar. Tenho imenso medo dessa generalidade.
2: Ok. Mas, por exemplo, os países africanos, todos eles adoram dançar, não é?
5: É outro mito.
2: Achas?
5: É outro mito.
2: A ideia que eu tenho é que todos os africanos adoram dançar. Todos.
5: Sim.
2: Não, é mito.
5: Acho que é mais um mito também.
2: Onde é que tu andaste? Em que países africanos é que andaste?
5: Eu vivi mesmo em Angola e Moçambique. E depois visitei imensos países. Na minha parte, vez em trabalho. Estive em, creio que, 22 países africanos.
2: Bem. O que é que trouxeste aí?
5: Trouxe experiências. Bom, já tive algum. Trouxe um conhecimento sobre uma realidade africana que poucas pessoas conhecem, que muitas pessoas desconsideram e sobre a qual existem imensos mitos e, sobretudo, existe uma ideia completamente falsa e injusta relativamente ao que é o continente africano em toda a sua diversidade. Porque, como a Europa é diversa, o continente africano também é diverso e provavelmente até mais diverso do que a Europa. Mas então, depois dos últimos 20 anos, a situação é absolutamente extraordinária, quer do ponto de vista político,

0: próprios criaram formas de utilização do telemóvel completamente inovadoras e bastante imaginativas. E neste momento, do ponto de vista científico, há hoje trabalhos notáveis que são publicados nas grandes revistas científicas. Há uma criação artística absolutamente incrível. A prova de que no domínio das artes visuais, por exemplo, são potências regionais, é que tu tens hoje colecionadores, diretores de museus norte-americanos, canadianos, europeus, a deslocarem-se às feiras de Joanesburgo, de Niterói, de Marrocos, de Nigéria, para ver o que está a acontecer e trazerem, comprarem, encomendarem obras que antes não eram conhecidas. O fenómeno da moda, por exemplo. Hoje a moda europeia está a imitar algumas figuras e alguns tecidos e alguma produção da moda de alguns países africanos.
1: Curioso. Já agora, sei que tu foste convidado pelos presos da prisão central de Bogotá, que gerem a biblioteca prisional. Como é que foi essa experiência?
0: Foi uma das experiências mais fortes da minha vida, para a qual eu não estava minimamente preparado. Todos os anos em Bogotá, a Feira do Livro de Bogotá faz um acordo com a prisão central de Bogotá, onde estão a maior parte dos criminosos e de alto risco, e os presos da prisão de Bogotá, que gerem a biblioteca de Bogotá, escolhem um autor que vá lá falar, que vá lá fazer um seminário. A mim escolheram há 3 anos, 4, não me recordo, para ir falar, e eles escolheram o tema, que era a questão do colonialismo e os museus na América Latina. E todo o processo já foi surpreendente, porque haviam de escolher a mim e porque é que haviam de escolher este tema, que não é propriamente o tema que estás a ver, que os presos de uma prisão de voluntários têm. Tudo aquilo, eu depois vim a saber, foi preparado durante meses, eles leram o livro,
1: bem,
0: eles discutiram o livro, eles tomavam notas sobre as perguntas que iam fazer, todos foram para a sala de aula com um livro cheio de perguntas, mas o acesso foi das experiências mais difíceis e ao mesmo tempo sofredoras, porque eu passei por 5 portas de ferro, vários guardas, fui cheirado pelos cães, fui...
1: Não podias entrar com o telemóvel?
0: Não podia entrar com o telemóvel, tive que mudar de roupa até chegar à sala onde estavam os prisioneiros, que é a biblioteca.
1: Logo em si é logo uma experiência, não é?
0: Já é uma experiência fortíssima, e começas a ter consciência do que é estar preso. Alguns deles com 10, 20, 30 anos. E depois, na sala, tinha 2 pessoas, a prisão é mista, portanto, tinha homens e mulheres, e tinha 2 homens que me faziam perguntas duras, absolutamente sem qualquer condescendência, e perguntavam-me as coisas mais... difíceis. Foram os alunos mais difíceis que eu tive na vida.
1: Bem,
0: para responder.
1: Não estavas nada à espera.
0: E portanto fui lá respondendo, dizendo que estava aqui. A primeira pergunta que me fizeram foi: porque é que está aqui? E eu disse: porque os senhores me convidaram, e os senhores estar aqui. Mas poderiam ter vindo, o que é que veio aqui fazer?
1: Isso é lá.
0: E depois havia uma personagem que estava na sala, que era um capitão, que de alguma forma era responsável por aquelas pessoas, que no fim citava o Nietzsche, o Habermas e uma série de autores de filosofia, e me disse: esta sala existe porque eu quero que estas pessoas, quando saiam daqui, estejam atualizadas em relação ao mundo que vivemos. Eles, estando aqui, já pagaram por aquilo que fizeram, mas eu quero que eles não sejam lá fora uns estranhos que não conhecem o mundo. Portanto, foi uma experiência, de facto, bastante... forte.
1: Já agora, deixa-me fazer-te aqui uma pergunta. Tu já foste programador por diversas vezes. Não sentes que o programador, na era da inteligência artificial, na era das redes sociais, pode vir a ser substituído por um algoritmo?
0: Pode. Há rádios que já fazem isso, não é?
1: Não é o caso desta,
0: não,
1: felizmente.
0: Não, felizmente não é o caso dela.
1: Mas, sim, mas
0: pode fazer.
1: Não, isto é um centro cultural ser, como direi, programado por um algoritmo. Isso é uma realidade já do presente?
0: Eu acho que é possível que isso aconteça. Acho pouco interessante, acho absolutamente desinteressante, porque o centro artístico ou cultural não vive só de programador, vive dos públicos. E os públicos são que

0: Então, sim, há um triângulo numa atividade cultural artística, que é o programador ou o diretor artístico, são os públicos e são os artistas. E tem que haver um equilíbrio entre estes três pontos do triângulo. Quando um deles falha, neste caso, não diria que seria um falhanço da inteligência artificial, mas seria com certeza algo de absolutamente inesperado para os públicos e para os artistas, creio que esse equilíbrio não seria muito estável.
1: Já agora, como é que vês a distribuição da cultura e o acesso a ela no território português? Nas pessoas que vivem no litoral, no interior, norte, sul, está equilibrado esse...
0: Não está de todo. Não está de todo, mas... aqui há várias questões, todas elas muito complicadas. Primeiro, o país é pobre. Vamos partir desse princípio. E, portanto, não há... apesar de haver já vários centros culturais, redes de teatros e teatros, redes de museus, aquilo que estas redes e estes equipamentos fazem é muito pouco em relação ao que deveriam fazer. Sendo que há outra coisa, antes de chegarmos aí aos equipamentos, que é a necessidade de ter públicos, a necessidade de os formar, esses públicos, e a necessidade também de formar os artistas ou cientistas que intervenham nesses centros culturais ou nesses centros artísticos, porque senão as coisas não funcionam. Ora, tudo isto demora imenso tempo. Não basta pôr uma série de equipamentos pelo país, porque o que acontece de uma forma geral é que, na maioria dos casos, provavelmente será injusto com alguns, são os presidentes da Câmara, os presidentes da Cultura que programam. E isso, na verdade, não é muito... Já é de um enorme amadorismo e depois, por outro lado, o que... as pessoas fazem de uma forma geral é tentarem o máximo com o mínimo de meios financeiros, meios humanos. E, portanto, a coisa acontece de uma forma realmente muito pobre, muito interessante. Ainda assim, há lugares onde estão a acontecer coisas interessantes. Depois, naturalmente, mas é uma tradição que vem desde a nossa Idade Média, não é? Lisboa e Porto têm os equipamentos por excelência, porque são as duas cidades mais importantes, onde existe dinheiro, onde existem públicos, onde os artistas residem, ou se não residem, passam por lá, e onde existem os grandes equipamentos que albergam a possibilidade de haver programação intensa, de qualidade e internacional, que também é importante.
1: Ouvintes da Parvaral, queremos que basicamente façam aqui uma intervenção neste programa para dizer o que é que pensam da atividade cultural do nosso país, como é que ela está distribuída, como é que a veem no sítio onde vivem. Será que vivem nas grandes urbes? Será que vivem fora delas? Como é que entendem a cultura e o momento atual? É isso que queremos saber. O nosso convidado de hoje chama-se António Pinto Ribeiro e acaba de editar este livro que se chama justamente O Poder da Cultura.

0: Estamos de volta com o nosso convidado de hoje, António Pinto Ribeiro, autor do livro O Poder da Cultura. Encontrei a frase que há pouco eu queria dizer e que estava aqui perdida no meio das minhas notas. Este título é retirado de uma placa numa livraria francesa, cá está, com 750 habitantes. É a Vila de Becherel, é assim, que basicamente tem 18 livrarias ali. Naquele espaço de 750 habitantes faz-me quase lembrar aqui
1: Óbidos, não é? Sim. Óbidos foi, não digo imitar, mas de alguma forma
0: inspirou-se. E a frase que tem lá na placa é esta: a cultura é cara, experimentem a ignorância.
1: Eu acho que diz tudo, não é?
0: É uma ótima frase, adoro a frase.
1: Eu acho que nas reuniões dos conselhos de ministros de qualquer governo, não só necessariamente deste,
0: deviam ter esta frase também.
1: Esta frase, ou então a ministra da Cultura, ou o ministro da Cultura devia aparecer com cartaz.
0: É ótimo, a cultura é cara, experimentem a ignorância. Já agora, e como é que vês então o populismo?
1: O populismo está a parasitar-nos, não é?
0: Tu dizes que ele usa muito a TV generalista, os tabloides, a emotividade direta para construir uma visão do mundo sem mediação crítica, não é? As redes sociais, mas aqui não diz isso. Como é que tu vês?
1: O populismo acontece, entre outras razões, por falta de mediadores, o facto de não teres, por exemplo, hoje crítica de espetáculos, teres poucos editoriais ou poucos artigos científicos nos jornais e nas televisões. O problema da falta de memória e de uma falta de política de memória, que eu acho que é das coisas mais terríveis que nos está a acontecer, para o qual as redes sociais contribuem muito, e também aquilo que é uma linguagem banal e pouco exigente e o vocabulário muito reduzido. Não por acaso os Estados Unidos são hoje um exemplo de um populismo absolutamente terrível. E de imediato a gente olhamos ou ouvimos o que o Presidente dos Estados Unidos quando fala e percebe-se que o vocabulário dele não deve ter mais de 200 palavras. Isto é significativo, ou seja, não é...
0: Penso que estás a ser otimista.
1: Talvez, se calhar. Ou seja, a capacidade de expressar um pensamento, a capacidade de comunicar algo mais do que uma criança de 5 anos é capaz de fazer. A incapacidade de criar conceitos é algo que contribui necessariamente para o populismo. O populismo apresenta-te uma linguagem com respostas muito simples e imediatas. Não te obriga a pensar, é tudo muito feito na base da emotividade primária e básica. E, portanto, quer depois repercutir através das redes sociais. O nível de exigência que hoje as nossas sociedades têm nas escolas, nos mídias, nos nossos grupos sociais, entre os nossos amigos, está a diminuir bastante. Eu acho que isso revela uma enorme pobreza de espírito e uma enorme pobreza, naturalmente, das sociedades, das comunidades, e, portanto, tem como consequências que o populismo vá ocupando esses espaços que vão diminuindo.
0: Falas muito da memória.
1: A memória é absolutamente... Não há uma sociedade sem memória. Não há um futuro sem memória. Não há sequer a capacidade de comunicar-se com os outros sem memória. E a memória deve ser trabalhada. Um dos nossos problemas maiores em termos de sociedade, em termos de políticas culturais, foi não termos uma política de memória durante os últimos 50 anos. Ou seja, por tabu, por medo de confrontar com a história passada, que era dolorosa, nós fomos encobrindo, criando uma amnésia. E essa amnésia está hoje a ter imensas consequências muito, muito, muito negativas.
0: É, mas os nossos ouvintes não têm amnésia e querem entrar em cena. A Irina é a primeira a dar o exemplo.
2: Eu queria saber o que é que o convidado acha de agora. O que eu sinto é que os teatros estão sempre cheios. Mal aparece um espetáculo que queremos ver. Já estamos a comprar bilhetes agora para setembro. Nem sabemos se vamos estar cá no fim de semana, mas compramos já. E ao invés, vou muito pouco ao cinema, porque dou sempre preferência ao teatro. E não sei se é porque há aquela coisa de um dia, o cinema pode ser que veja em casa, apesar de ser uma experiência coletiva. Pronto, em casa vejo na mesma. Ou se encontrei outras... ideias, porque é que agora os teatros estão sempre cheios e eu cresci a ouvir que as pessoas não iam ao teatro.
1: Irina, obrigado pela pergunta. Eu não tenho a certeza se os teatros estão sempre cheios, a que teatros é que nós estamos a referir. Porque há teatros que estão cheios e há teatros que estão muito pouco cheios. Também depende da dimensão do teatro. Uhum. Um teatro com uma pessoa está lotado, sempre. Uhum. Um teatro que tenha 1000 lugares é mais difícil lotar. Ainda assim, é um bom sinal que esteja. E depois, dentro do teatro, existem muitos géneros. Há géneros, a comédia, o stand-up.
0: Os musicais agora estão muito em voga.
1: Os musicais estão muito em voga. E, portanto, aí acredito que sim, são formas de entretenimento legítimas e importantes. Não creio que isso aconteça em relação a todos os teatros, a minha experiência não confirma isso. Por outro lado, é verdade que há pouco cinema, pior do que haver pouco cinema, são as salas que vão desaparecendo. Não é? Nos últimos anos apareceram 50 salas no país. Isso sim, isso tem com certeza outras razões que não apenas o streaming. O streaming deve ter contribuído.
0: Mas essa deve ser a principal, não?
1: Eu tenho uma história para contar. Sou professor universitário, portanto, de quando em quando dou uns seminários, e dava um seminário num doutoramento em História da Arte, que é há uns anos, e porque o primeiro dia perguntamos sempre o que é que faz, o que é que fez, qual foi o último espetáculo que vi, a última vez que fui ao cinema, e fui perguntando isto, aquilo, e uma aluna disse: "Meu professor, eu nunca fui ao cinema." E eu fiquei espantado e pensei: nunca fui ao cinema, mas nunca vi um filme. Sim, sim, eu vi um filme, eu vejo filmes em minha casa, no computador. E quando não gosto, ando para a frente. E eu disse: está bem, então vamos fazer uma experiência. Então organizei uma excursão com a turma toda e fomos ao cinema, fomos ao Nimas. Por mero acaso, porque eu não escolhi o dia, tinha que ser aquele dia que dava aula, apareceu um filme de Marie Duras. Eu acho que esta história é muito significativa. E a aluna, que foi a primeira vez que entrou numa sala de cinema, teve um ataque de pânico.
0: Porquê?
1: Porque o computador estava às escuras numa sala, porque o ecrã era muito maior que o computador, porque ela estava com outras pessoas dentro da sala e não controlava o filme, a narrativa do filme. E saiu da sala, e eu percebi, porque ela estava, de facto, em pânico, porque foi um confronto tal com outra realidade que achei que é significativo do que se passa em relação ao cinema.
0: Muito, muito curiosa essa história.
1: Tudo vindo de uma aluna universitária, uhum, doutoramento em História da Arte, portanto dirias: ah não, são historiadores da...
0: Sabes que há toda uma geração que vê e ouve, por exemplo, podcasts no dobro da velocidade, possivelmente esta conversa. Para muitos adolescentes, esta velocidade é lenta, porque estão habituados a ouvir os podcasts com uma velocidade maior. Mas isso também começa já a acontecer com séries e com filmes, em que tudo é quase ao dobro da velocidade, para que possam consumir mais coisas. E não só, porque, ok, já estão habituados a essa velocidade, isto, a forma como nós falamos, pode ser lenta.
1: Mas isso, voltamos à questão
0: será
1: inicial. Será a questão inicial de que falávamos logo no princípio, sobre redundância, que tem a ver com o consumismo, ou seja, porque é que elas ouvem com o dobro da velocidade? Para poderem ver mais, para poderem ouvir mais, para poderem ir a seguir a ver outra coisa. E, portanto, uma espécie de ditadura da velocidade impôs-se. Não há ganho no fundo disso, porque o que é que fica destas várias podcast visto a velocidade dupla daquilo que devia ser? O que é que fica? Acho que, do meu ponto de vista, fica muito pouco, porque exige, quando ouves um podcast ou quando vês um filme, exige que aquilo que te faça algum eco, não é? Que não pode ser, até pode não ser no imediato, não é? Já nos aconteceu a mim, aconteceu a ti, tu um dia vês um filme e dizes: ah, que coisa, isso não tem graça nenhuma, não sei o quê. E passado uns meses, uns anos, o filme aparece e percebes que naquele dia não estava suficientemente atento ao filme para poderes entender. Quem vê estes podcasts, quem ouve este podcast e vê estes filmes dessa velocidade, naturalmente não está disponível. Consumiu aquilo, mas não está disponível.
0: Há uma pergunta que tu fazes no livro, que é esta: ser feliz é imoral? Queres responder? Queres dizer porque é que eu faço?
1: Era uma provocação, era uma provocação.
0: Porque tem a ver com a cultura da depressão que o século XX, de certa forma, trouxe.
1: Sim, alguma componente de as atividades culturais e atividades artísticas têm também o dever, e faz parte da sua própria natureza, de nos inquietar e às vezes serem trágicos e às vezes nos colocar numa situação de inquietação, triste, não é? Já vimos filmes em que ficamos tristes, já vimos canções em que ficamos tristes. E isso não é só normal que aconteça, é também importante que aconteça, porque faz aparecer de nós outro lado que, a maior parte das vezes, para a maioria das pessoas, está escondido. O que aconteceu a determinada altura foi que eu via um conjunto de espetáculos, de filmes, enfim, de canções, que todas elas eram, para trazer uma linguagem muito juvenil, muito down. E de repente disse, mas que é que não hei de ser feliz também ver isso? E hei de ter a Paula Rego em casa, ou hei de ter um pintor angustiado na minha sala de jantar? Ou porque vejo uma, ou ouço uma música que seja particularmente melancólica. Mas pronto, acho que isto faz parte.
0: Deixa-me aqui colocar o Mário.
3: Olá, boa tarde, Alvin e convidado. Bem, eu acho que a cultura é essencial, mas acho também que a maior parte das autarquias não está disposta e não está virada para a cultura. Ou seja, a cultura não é tão cara quanto eles dizem ser, porque quase todas as câmaras municipais têm infraestruturas montadas e algumas muito bem montadas com serviços educativos entre São Ano. Bem, daí que a articulação entre as câmaras e as escolas, do meu ponto de vista, não é a melhor. Eu sou professor de artes e já fiz algumas propostas, porque para além de ser professor de artes, sou artista e conheço bem o mundo da arte contemporânea, por exemplo. Já fiz algumas propostas para diretores culturais e para presidentes de câmara, o qual dizem que não é viável, mas não é uma questão monetária. É dizer que não há públicos. Pois, não há públicos. Se não levam aos meninos das escolas, nem os de artes lá vão, porque não há ofertas, muito mal nós estamos. Um abraço, Mário Almeida.
1: Mário, muito obrigado pela sua intervenção. Eu creio que não podemos generalizar, ou seja, é um facto que uma grande maioria das câmaras municipais desconsidera aquilo que chama a cultura. E sobretudo a cultura artística e sobretudo a cultura contemporânea. Ainda assim, dizem os estudos sobre sobre investimento nas atividades culturais, os investimentos das câmaras municipais no seu todo é muito maior do que do Ministério da Cultura. De uma forma geral, 10% dos orçamentos das câmaras municipais são para a cultura e, ao contrário do que acontece, como é sabido, no Ministério da Cultura, não é só de agora, mas vamos olhar essa parte. Agora, é muito diferente, uma coisa é uma atividade numa determinada Câmara que é suscetível de apoiar as atividades culturais, que está disponível para isso, que tem pessoas capazes, conhecedoras, que investem nisso, outras câmaras que é exatamente o contrário, porventura nem sequer terão algum responsável para a atividade cultural. Há outra coisa que diz, com a qual eu estou completamente de acordo, que é importante formar públicos que se habituem a situações minoritárias, ou seja, uma atividade cultural maioritária começou sempre por ser minoritária. E isto é um processo longo, é um caminho longo, para o qual nos fazem falta mediadores. Mediadores que são jornalistas culturais, mas também mediadores que são os serviços educativos ou culturais, que são as pessoas vizinhas das pessoas que vão ver esses espetáculos e que os aconselham, e que são, é muito claro, muitas vezes também excelentes professores que nós temos em algumas escolas. Mas eu aproveito para dizer, para querer diferenciar, nós falamos de cultura assim de uma forma geral e, na verdade, nós não sabemos muito bem o que é que estamos a falar quando estamos a falar de cultura. Eu prefiro utilizar o termo sistema cultural, porque sistema cultural engloba o quê? Engloba o Mário como educador, como do professor, engloba a sua escola, engloba o museu, engloba os companheiros de teatro, engloba as pessoas que fazem a produção, engloba os jornalistas, engloba as obras que estão todas associadas. É um sistema muito mais complexo. E daí, muitas vezes, isso é que chamamos de cultura falha, porque o resto do sistema falhou todo. E como falhou todo, a última parte, ou a extremidade, ou pelo menos um dos aspectos mais visíveis daquilo que chama a cultura, não teve a sua consequência, a sua realização, porque o resto do sistema cultural falhou. O nosso problema fundamental em Portugal é do sistema cultural que não está a funcionar, não é homeostático.
0: Já te vou perguntar sobre a tua opinião com a universidade, não é? O título é A Universidade contra a Cultura, se promete. As escolas e também esta ideia de que a cultura pertence a uma elite, ou que a cultura contemporânea é elitista. Tu dizes que é uma falsidade fabricada por quem não conhece os circuitos reais das artes. Já aqui o vais justificar, mas antes disso, a Irina ataca de novo.
2: O Joaquim também quer dizer uma coisa, afinal.
4: Eu gosto de ir ao Museu dos Quadros e o melhor pintor que eu acho é o Picasso.
2: E eu quero polemizar um bocadinho, o que é. É verdade que os teatros mais comerciais, espetáculos, mais stand-ups estão sempre cheios, mas também está sempre cheio, esgotadíssimos, a Catarina e a Beleza de Matar Fascistas e outro tipo de peças deste género. E eu acho que neste tipo de espetáculos de teatro também há muito a ideia da resistência, as pessoas vão sentir-se quase aconchegadas em algum tipo de resistência política e que encontram hoje, às vezes, só no teatro.
1: É verdade, Irina, acho que esse é um bom exemplo de uma atividade que gerou quase um movimento de contestação e pelo qual ao qual os públicos acederam. Mas há outras companhias de teatro e grupos de teatro que são combativos e resistentes e que não têm esse sucesso que se teve. Porque nestas coisas eu não vou polemizar muito mais consigo, porque não temos tempo, embora seja um prazer, mas há mecanismos de divulgação e há mecanismos de marketing que também ajudam a que uma peça tenha mais público ou menos, conforme a eficácia desse marketing.
0: Já agora, deixem-me colocar uma outra mensagem, esta da Silvia Cassiano.
5: Olá, Bravoral, olá, Alvinho, olá, ao convidado. Olá. Então, a cultura é o que nos faz diferente dos demais animais, porque senão éramos todos chimpanzés aqui, só comíamos, procriávamos e não fazíamos mais nada. Até porque, se repararem, uns mais do que outros, todos nós trabalhamos 8 horas diárias, enfim, uns naquilo que gostam, outros em que não gostam, mas a finalidade é sempre ganhar dinheiro para ter uma vida confortável, e nessa vida confortável inclui-se sempre cultura, ou seja, nem que seja para ir a um espetáculo, para ir a um concerto, para ir ao cinema, para jantar fora e ir a um restaurante diferente, numa cidade diferente, cultura. Cultura, a cultura move mundos, a cultura educa, e sem cultura somos só um bicho animalesco que eu temo que a humanidade esteja hoje em dia, desculpem lá que isto está cheio de lombas, estas estradas também, isto é mais outra, que eu temo que a humanidade esteja a caminhar para isso. Em sermos animalescos, sem cultura, com frases precárias, respostas mínimas e sem racionalidade. É isto. Eu hoje inspirei-me. Beijinhos!
0: Estavas inspirada, de facto. Irina e Silvia Cassiano, já vais responder à Silvia, mas antes disso, uma mensagem que nos chega por escrito do nosso ouvinte, Daniel Bravo. Ele diz: olá, Provaral, Lagos felizmente tem cada vez mais cultura, mas acho que falta a ligação entre a cultura, a cidade e a população, incluindo os turistas. Acontecer é o mais importante, só falta saber passar a mensagem. Obrigado, é bom programa. Isto vai de encontro àquela ideia de reforçar os públicos e criá-los e apostar neles, não é?
1: E mediar e não desistir e saber que hoje podes ter
0: haver dinheiro para marketing.
1: Pode ser duas pessoas num espetáculo, mas se persistires podes vir a ter a sala cheia.
0: Queres responder à Sílvia?
1: Quero responder à Sílvia, porque tem um bocado, tem bastante a ver com aquilo que eu tentava explicitar anteriormente, que é o que é que nós falamos quando falamos de cultura. E a Sílvia meteu muitas coisas nesse, nesse saco.
0: Muito rápida, Sílvia.
1: Nesse saco, e fez bem a meter, mas agora permite-me desconstruir duas razões. Primeiro, há animais que têm práticas culturais, por exemplo, as abelhas e alguns primatas. Portanto, evidentemente que são transmitidas.
0: O que é que fazem as abelhas? Bom, cinema todas juntas.
1: Não, organizam-se de forma muito elaborada e particularmente hierarquizada.
0: Okay.
1: E produzem mel, não é?
0: Portanto, sim, é verdade.
1: Têm. Mas eu gostava de voltar um pouco ainda atrás para dizer o seguinte. A ideia que nós temos de que a cultura diferencia o homem dos animais só em parte é verdade. A ideia de que a cultura é algo que nos diferencia de seres menores ou de pessoas sem cultura é também mais um mito. Nós pensamos, foi a modernidade, a partir do século XVI, que inventou a cultura como algo que não só se sobrepunha à natureza, como mais do que isso, dominava a natureza. E assim, ainda estamos hoje como herdeiros disso. Acontece, porém, que há organismos e há organizações e há comunidades, chamadas comunidades do pensamento ameríndio, que é o pensamento dos índios da América do Sul, de alguns do Canadá e dos Estados Unidos, e alguns pensamentos africanos, em que essa distinção não existe entre cultura e natureza, e mais do que isso, a própria termo cultura e natureza não existem, porque estão de tal forma numa simbiose que a dimensão humana é ela, simultaneamente, nos nossos termos, cultural e natural. Por exemplo, muitas das tribos não querem ter museus, porque isso faz com que, de alguma forma, houvesse uma distinção entre o exterior e o interior do homem. Ou seja, há esta... Depois, com o desenvolvimento desta cultura da modernidade, veio a tecnologia e veio tudo isso, e isso cada vez mais acabou por menosprezar a ideia de que a natureza... veio menosprezar essa ideia da natureza como algo de secundário, desinteressante. Agora há uma tentativa de recuperação através da ecologia, do ambientalismo, mas no fundo isto é uma forma, de alguma forma, habilidosa de tentar reencontrar a natureza, quando na verdade nós somos, até pela dimensão emotiva e animal que faz parte, somos simultaneamente natureza e cultura.
0: Uma ideia aqui ficou. A banalização do mal não começa com Hitler, começa com a telenovela. Quando uma guerra vale tanto quanto um concurso de caniches no noticiário, a capacidade de diferenciar, base da ética, destrói-se.
1: Absolutamente.
0: Não temos mais tempo. Olha,
1: está muito tocar daqui a 10 anos.
0: Sim, podes voltar. Demoramos quase 20 anos a nos encontrarmos aqui na rádio. Estava convencidíssimo que já havíamos falado. Pois visto não. Mas gostei muito de estar contigo e de debatermos aqui a cultura, com os nossos ouvintes também aqui darem a sua opinião. De recordar que amanhã o tema será totalmente diferente. Hoje tivemos António Pinto Ribeiro, que nos confidenciou que gosta de dançar. Possivelmente António Pinto Ribeiro nunca terá dançado ao som do nosso convidado da manhã, o DJ Carlos Manassa. É mais underground. Não sei porque não te estou a ouvir. Mas vai ser bom. Obrigado, António, por teres vindo.
1: Obrigado.
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0: E atenção que estamos em mês de novo álbum de Richie Campbell, chega no dia 29. Já agora, bom dia. Sim, sim, chegamos. Neste callback à colaboração de Richie Campbell com Fumaça e Julinho KPSD em City is a Jungle. Jungle é este alarme, não é? Eu sei que é difícil. Bora lá, 7 da manhã no continente e na Madeira, 6 nos Açores. Hoje, quinta-feira, 14 de maio de 2026, a atualidade com Carolina Bordal Soares. Bom dia, Carolina.
1: Olá, bom dia, Alexandra. Dispararam os tempos de espera nos aeroportos por causa do Sistema Europeu de Controlo de Fronteiras. São alertas deixados pela Associação das Companhias Aéreas, em Portugal. Há empresas que estão a pedir aos passageiros para virem mais cedo e há quem perca também os voos de ligação. Tudo isto numa altura em que já está a funcionar em pleno o Sistema de Controlo de Fronteiras aplicado a quem vem de fora do espaço Schengen. O diretor executivo da Associação, António Moura Portugal, diz à Rádio Pública que entre chegadas e partidas, o tempo de controlo de cada passageiro subiu de forma considerável.
2: Esse tempo de controlo está a

0: a 5 vezes mais. Portanto, o que leva a que haja tempos de espera nos vários aeroportos e que haja um aumento generalizado desses tempos de espera. Se esses tempos de espera já são grandes em aeroportos onde o tráfego de passageiros já se fazia com alguma vontade, infraestruturas com algum espaço e que permitiram fazer aqui task force, o que é facto é que Portugal e em particular Lisboa, mas também Faro, isso não está a suceder.
1: Apesar do problema se repetir noutros aeroportos, a Associação das Companhias Aéreas em Portugal afirma que o caso de Lisboa está entre os piores da Europa. O diretor executivo desta associação pede regras mais flexíveis, por exemplo, prolongar por mais tempo a suspensão do sistema de controle de fronteiras em alturas com maior afluência de passageiros. O primeiro-ministro recebe hoje no Palácio de São Bento o secretário-geral do PS para discutir a reforma da lei laboral. A confirmação foi dada mesmo por José Luís Carneiro. Em entrevista à CNN Portugal, o secretário-geral socialista desvaloriza que Montenegro tenha reunido primeiro com André Ventura e avisa que uma reunião não é a aceitação da reforma proposta pelo governo. José Luís Carneiro diz que vai aguardar pela proposta que o executivo vai levar ao Parlamento.
2: Não é numa reunião com o primeiro-ministro, em que vão ser abordados vários temas da vida do país, que se pode, digamos, produzir alterações àquilo que é uma proposta de contrarreforma laboral. Vamos aguardar pela proposta que o Governo agora tem o dever de levar à Assembleia da República, sendo essa a sua vontade. Eu fiz um apelo ao Primeiro-Ministro, que seja, e quero ser de novo claro, no dia 1 de maio eu fiz um apelo ao Primeiro-Ministro para que deixasse cair a proposta de contrarreforma laboral.
1: Nesta entrevista ontem à noite na CNN Portugal, José Luís Carneiro disse que não está disponível para deitar por terra aquilo a que o governo de António Costa chamou de agenda do trabalho digno e deixou ainda em aberto o sentido de voto do PS no próximo orçamento do Estado. Para fechar, André Villas-Boas garante que o treinador do Porto, Francesco Farioli, vai continuar aos comandos do clube azul e branco na próxima temporada. Num jantar com deputados portistas, o presidente dos Dragões garantiu que o técnico italiano já está a preparar a próxima temporada.
3: O Farioli tem mostrado uma unidade total com o projeto. Esteve ontem comigo, esteve anteontem com a equipa de scouting. Portanto, estamos a trabalhar sobre a construção da equipa do próximo ano e totalmente envolvido no projeto futuro. Claro está que há sempre mudança no futebol, há mudanças abruptas às vezes, mas estou confiante que se manterá. Né?
1: Declarações de André Villas-Boas ontem à noite à margem de um jantar com deputados adeptos do Porto na Assembleia da República.

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2: 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Bom dia Madeira, bom dia Porto Santo. Véspera de sexta significa que estamos quase lá, quase, quase lá. É quinta-feira, 14 de maio, eu sou o Romano Faria e estou a acordar com muito prazer a Madeira e o Porto Santo. Vamos a isto. Primeiras duas, para começar o dia, Tyler e Zara Larson. Cheater.

David Fonseca. Bom dia, bom dia, bom dia. 7 horas e 12 minutos. Estamos lá a acordar. Estamos com chuva a norte. São Vicente, eu sei, está a chuva. Atenção ao piso molhado. Não temos nada a perder porque estamos quase de fim de semana. Quase, quase, quase, quase. Hoje saiu um vídeo oficial da FIFA, esta madrugada, que confirma algo que parecia impossível. Está nas histórias do Instagram da Antena 3 Madeira. Mas agora o tempo. Hoje o céu apresenta-se com muita nebulosidade na Madeira e há a previsão de aguaceiros, sobretudo na vertente norte, que de resto já está a acontecer a esta hora da manhã e nas terras altas da ilha. O vento sopra moderado de noroeste, podendo ganhar mais intensidade ao longo da tarde nas zonas mais expostas. Aqui no Funchal contamos com um céu muito nublado e existe aquela possibilidade de alguns aguaceiros dispersos com vento fraco. No mar, ondas até metro e meio na costa norte e aumentar durante a tarde. Na costa sul, o mar mantém-se mais calmo, com ondas inferiores a 1 metro. A temperatura da água do mar para os corajosos, entre os 18 e os 19 graus. Quanto às temperaturas do ar, máxima de 21 graus no Funchal, 20 no Porto Santo, as mínimas nos 14. Temperaturas do ar a esta hora da manhã, às 7h13, Porto Santo com 16 graus, Machico e Santa Cruz 15. Santo da Serra está fresquinho, 7 graus, aqui no Funchal 16, Pico do Arieiro 2 graus, 15 na Ribeira Brava e Ponta do Sol, 14 na Calheta, 17 no Porto Nis, 12 graus em São Vicente, 14 em São Jorge, 11 em Santana. Vamos acordar, vamos sim, é quase sexta-feira, desta de sexta. Artful Torture.

está a começar mais um dia pela Madeira, pelo Porto Santo. Boa viagem para quem já está na estrada. Obrigado, Maria, pela foto. Apesar de tudo, Maria, já é quinta-feira. E sim, na Ribeira Bravo o tempo está muito bom, muito bom. Belo início de manhã pela Ribeira Bravo. O mar está tão calmo. Bonito, bonito. Obrigado, Maria, uma excelente quinta-feira. Estamos quase fim de semana. E o sol anda por aí, a norte está a chuva. Hoje preciso da vossa ajuda. Aliás, como todos os dias, preciso da vossa ajuda, mas hoje vamos falar de...

Ninguém passou por isso. Mas eu sei que há coisas ainda melhores. Cabos que já não servem para nada, óculos de sol partidos, quando achamos... Ah, eu felizmente tenho uns óculos de sol no carro. E eles já não estão em condições. Moedas, as moedas espalhadas por todo lado. Um guarda-chuva que nunca aparece quando chove. Garrafas de água vazias. Quem é que ainda tem CDs antigos no carro? Será que alguém... Agora provavelmente mais uma pendrive. Ou não. CDs. Alguém ainda tem CDs antigos no carro? Talões de estacionamento. Um clássico. Uma bola perdida, ok? Protetor solar de verão. Perfumes vazios. Alguém tem perfumes vazios dentro do carro? Isto também é um clássico. Um carregador de telemóvel. Vá lá, de 2010, 2016... Quero descobrir, aliás, queremos todos descobrir quem tem o carro mais caótico da Madeira. 910-645-554. Qual é a coisa mais aleatória que tens no teu carro?

7h30 com a RTP Antena 3 Madeira. Bom dia a todos, bom dia. Qual é a coisa mais aleatória que tens no carro? Calções de praia, chinelos, óculos de sol partidos. Eu adoro esta, um carregador de telemóvel 2016. Talões de estacionamento, conta-me através do WhatsApp 910-645-554. Recebi aqui uma mensagem de quem? Da Carmo Freitas. Desejam bom dia a todos. E ela tem no carro ainda um leitor de cassetes. Não! Muito bem. Agora, fiquei na dúvida se ainda funciona, Carmo, esse leitor de cassetes no carro. Ainda funciona? 910-645-554. Qual é a coisa mais aleatória que tens no carro? E agora vou falar deste vídeo que saiu há cerca de 3 horas, já está a movimentar o mundo. Saiu o vídeo oficial da FIFA que confirma aquilo que parecia impossível. E ouçam com atenção, Madonna, Shakira e BTS juntos no primeiro halftime show da história de uma final do Mundial. Isto vai acontecer. A confirmação oficial saiu há cerca de 3 horas. A atuação acontece no dia 19 de julho em Nova Iorque, durante a final do Campeonato do Mundo de Futebol. A FIFA quer levar o espetáculo da final para o nível do Super Bowl e chamou 3 dos maiores fenómenos da música mundial para abrir essa nova era. O anúncio foi feito hoje nas redes sociais da FIFA e já está a incendiar a internet. Futebol, pop e cultura global, tudo no mesmo palco. A curadoria de tudo isto é de quem? De Chris Martin, o vocalista dos Coldplay. 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Promete 19 de julho. Os BTS.

Alive and Kicking. Está tudo a sentir. Quase fim de semana. E o sol por aí, mais a sul do que a norte. Nunca é demais recuperar este clássico dos Simple Minds, Alive and Kicking. Hoje quero descobrir quem tem o carro mais caótico do arquipélago da Madeira. Atenção, Porto Santo, podem também contar-me histórias do vosso carro. O que é que têm no carro que não fazem a mínima ideia que está no carro? Ou então que, quando estão nas limpezas, descobrem que têm... Afinal, tinha um guarda-chuva no carro. Afinal, tinha... Ou encontrei umas mudinhas no carro. O Henrique enviou-me uma grande foto do início desta manhã de quinta-feira, que de resto já está no Instagram da Antena 3 Madeira, e o Henrique escreveu o seguinte: bom dia, Romano. Coisa mais aleatória no carro, uma cruz de alecrim já muito seca ao lado do pneu suplente. Ou como se diz em madeirense, Stefan. Henrique, ao tempo que eu não ouvia, Stefan, muito bom. Posso pedir um disco? Claro que sim, Henrique. Vamos ouvir os Chemical Brothers daqui a pouco. Outra mensagem em relação ao rádio que tem um leitor de cassetes. A Maria diz que... A Carmo diz que o rádio é que funciona. O leitor de cassetes não funciona. Por isso está sempre ligada às manhãs de três. Muito bem, Carmo. O que é que tu tens no carro que não faz a mínima ideia que está no teu carro? Ou então que encontras? Cabos que já não servem para nada, óculos de sol partidos, moedas espalhadas, um guarda-chuva que nunca aparece quando chove, talões de estacionamento. Isto é um clássico, é um clássico. Conta-me através do WhatsApp 910645554. Henrique, estão aí os Chemical Brothers. RTP, Antena 3 Madeira. 11 anos depois, go!

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1: 7 horas e 48 minutos nas manhãs da RTP Antena 3 Madeira. Bom dia, estamos quase lá, quase de fim de semana, e hoje vamos tentar perceber todos juntos qual é a coisa mais aleatória que temos no carro. Queremos descobrir quem tem o carro mais caótico da Madeira. Eu dou exemplos: calções de praia, um saco que não fazias a mínima ideia que estava no teu carro e o que estava, o que continha esse saco, garrafas de água vazias. Isto também é um clássico. Talões de estacionamento, já falei. Perfumes. Alguém tem perfumes vazios no carro? Um carregador, com certeza. Carregador de telemóvel, assim, que já não funciona no telemóvel. 910-645-554. Esther, bom dia. Bom dia, alegria. Alegria, muita alegria para mais um dia, quase fim de semana. 910-645-554. Qual é a coisa mais aleatória que tens no teu carro? Podes contar-me. Eu não conto a ninguém. Não conto a ninguém. Esta música tem 36 anos. É dos Simpsons. Aliás, foi o único álbum que os Simpsons editaram. E chama-se School Day. Em 1990. 36 anos. Querem ouvir o Bart? Aí está ele.

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Nas manhãs de três. Os Simpsons, Coldplay. 1990, esta música. Incrível, incrível, incrível. Incrível! É a foto que recebi do David Santos. David, eu estou à espera de uma explicação para esta foto. Porque ele tem... O David tem um fogão a gás, daqueles fogões a gás que uma pessoa leva para a casa de um amigo ou para uma patusca, assim, pronto, estão a perceber. Madeirense que Madeirense está a perceber, um fogão a gás portátil. Não vejo as garrafas de gás, mas vejo o fogão a gás no banco de trás do carro. E estou à espera da explicação o porquê de o banco deste fogão a gás no carro. Obrigado pela mensagem, David. Estou à espera da explicação. A Raquel Pestana. Quem tem filhos tem casca de banana. Qual é a coisa mais aleatória que tens no carro? Enviou-me aqui uma foto do balde do lixo da Tiger que ajuda a disfarçar. Ok, ok. Aceito. Aceito. Muito mais além da casca de banana no carro. Abrimos coisas que não fazíamos a mínima ideia que estavam dentro do carro. 910-645-554. Qual é a coisa mais aleatória que tens no teu carro? 5 minutos para as 8. Até lá com os Texas e John Fazwas.

0: 8 horas mais 1 minuto. Info 3 com o jornalista Filipe Ramos.
1: A consulta pública terminou esta semana e teve 146 participações. As observações foram sobre o regulamento de alojamento local do Funchal. 20% das pessoas que apresentaram sugestões eram estrangeiros. Jorge Carvalho, presidente da Câmara, disse à rádio algumas das conclusões apresentadas.
2: A grande maioria tem uma sustentação muito sólida, muitas delas, inclusive, com uma argumentação e uma solidez jurídica, o que demonstra que a generalidade destas participações, destes contributos, são contributos, efetivamente, de quem teve preocupação em estudar, dominar esta matéria, dominar o assunto.
1: A consulta pública do alojamento local no Funchal chegou ao fim esta semana. Segue-se agora um período de preparação deste regulamento. Mais de 4 meses depois da captura de Maduro, um país inteiro tenta perceber o que vai acontecer na Venezuela, depois do homem forte do regime ter sido detido pelos Estados Unidos.
3: A música venezuelana escuta-se numa rua não muito longe do centro de Caracas. 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
1: 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A fiscalização dos percursos pedestres pela Polícia Florestal chegou a 5.500 utilizadores. Desde o início do último mês de abril, foram realizadas operações de controle da taxa dos percursos e verificação das regras de utilização. Manuel Filipe, o presidente do Instituto de Florestas, revela as contraordenações.
7: Restamos que 43 pessoas não tenham efetuado o pagamento de taxa obrigatória de acesso a esses percursos e, portanto, foi levantado o respectivo auto de notícia e essas mesmas pessoas, portanto, efetuaram o pagamento na hora da respectiva cona, neste caso 50 euros. Que é a cona associada a esta infração.
1: Vereda do Arieiro, Lavada das 25 Fontes, o Caminho Real da Encomiada são alguns dos percursos mais visados pelas ações de fiscalização. Os alunos do primeiro ciclo de 5 escolas do Funchal tiveram a oportunidade de conhecer a vida e obra de Camões pelas mãos dos estudantes do 2º ano de licenciatura em Educação Básica da Universidade da Madeira. Desafio partiu da docente Teresa Nascimento. As atividades envolveram 300 alunos do Colégio de Santa Teresinha, da Escola Maria Eugênia Canavial, da Apresentação de Maria, dos Ilhéus e dos Salesianos. O Marítimo vai receber do Governo Regional, na próxima época, 2.566.000 euros, o abrigo do Programa Regional de Apoio ao Desporto. A atualização de 176.000 euros, o Marítimo foi recebido na quinta vigia pelo Presidente do Governo.
8: O Marítimo, para a próxima época, vai receber 2.566.000 euros. Porque houve a atualização, como sabe, na 2ª Liga estava a receber 1.100 e tal mil euros. Se não houvesse a atualização, dava 2.380.000 euros, mas com a atualização fica 2.566.000 euros.
1: A comitiva Verde Rubra foi encabeçada pelo presidente, Carlos André Gomes. Revelou que existem contactos e abordagens, mas garantiu que o clube não está pressionado para tomar decisões quanto ao futuro do treinador.
9: Novo treinador, porque nós temos aqui um já quer.
10: Vai continuar?
9: Mas os senhores sabem mais do que eu. Não, estão a dizer que sabemos que há. Não. Quando acabar o campeonato, nós vamos sentar com o treinador, com os jogadores que acabam o contrato e vamos decidir aquilo que será feito. Nesse momento, a informação que for necessária passar para a comunicação social, nós vamos passar.
1: O Marítimo, campeão da 2ª Liga, foi recebido na quinta vigia. Isabel Nóbrega Sá, com os jornais.
10: Uma foto da Etarde do Caniço na capa do JTM dá conta do entendimento entre Santa Cruz e o Governo. A titularidade da infraestrutura deve passar para o município, que procura acesso a financiamento europeu. O jornal que escreve na manchete do CTT debaixo do fogo, por atrasos sucessivos, as demoras na distribuição postal estão a provocar uma onda de indignação na Madeira. Já no Diário de Notícias, nas letras grandes, pode ler-se: Madeira lidera nos custos com a casa e transportes. A região registrou em abril o índice de preços mais elevados do país. Mas a capa tem ainda destaque para o hospital, urgência sob pressão. O César Ama admite constrangimentos em períodos de elevada procura. E nas breves, o Matutino escreve: Porto Santo produz meia tonelada de mel por ano. E no JTM, nos assuntos do poder local, Calheta quer reconstruir a capela de Nossa Senhora da Vida. E em São Vicente, Cátia Capontes entra na variação depois da renúncia de Helena Freitas.
1: Períodos de céu nublado, aguaceiros mais frequentes a norte e terras altas, vento fraco a moderado de noroeste.

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3: Bom dia, bom dia, bom dia, Porto Santo, bom dia, Madeira, mais uma hora comigo. Eu sou o Romano Frias, estou contigo até às 10 da manhã. Estamos quase de fim de semana, véspera de sexta, quinta-feira, 14 de maio. Música da semana pertence aos Rolling Stones, é música nova. É o grande destaque esta semana nas manhãs da 3. And the Stars, 8 horas mais 8 minutos. Bom dia, boa viagem.

8 horas mais 15 minutos. Muito bom dia. Germano Alves, na Ponta do Parque está a chuvinha camacheira. O que é chuvinha camacheira? Piso molhado por calção. Obrigado, Germano. Um bom dia. Bom dia, Ponta do Parque. Recebi uma foto do Décio Azevedo. Obrigado, Décio. E hoje estamos a falar de algo que tens no carro e não fazias a mínima ideia que estava no teu carro. Qual é a coisa mais aleatória que encontraste no teu carro, que tens no teu carro? Roupa de ginásio esquecida, toalha de praia, chinelos, calções, cabos que já não servem para nada, óculos de sol partidos, talões de estacionamento. 910-645-554. Vamos tentar descobrir quem tem o carro mais caótico da Madeira. Hoje começa a 10ª edição do festival aqui e acolá na Ponta do Sol, aquele que já é um dos eventos culturais mais fortes da Ilha da Madeira e que volta a transformar a vila num grande palco ao ar livre. A programação começa logo durante a tarde com a animação, exposições, arte de rua e várias performances espalhadas pelo centro da vila. A abertura oficial acontece ao final do dia e a música começa a ganhar força a partir das 8 da tarde da noite. Entre os destaques desta primeira noite estão os concertos dos De Repente e vários momentos musicais distribuídos pelos diferentes palcos do festival. Uma noite que promete juntar tradição, música alternativa e muito ambiente de rua até de madrugada. O Aqui e Acolá celebra este ano 10 edições e mantém a aposta numa programação multidisciplinar com música, dança, teatro, literatura, workshops e exposições ao longo de 4 dias. O festival decorre a partir de hoje até domingo na Ponta do Sol. 10ª edição do festival Aqui e Acolá. Tens toda a informação no Instagram da Antena 3 Madeira. Esta é a RTP Antena 3 Madeira. 8 horas e 17 minutos. O que é que significa chuvinha camacheira? Chuvinha miudinha e persistente. Eu sei, obrigado, Germano. Bem me pareceu. Eu acho que também em Machico temos algo do género. Chuvinha miudinha e persistente. Por vezes acontece na cidade de Machico. Bom dia a todos.

0: 8 horas mais 23 minutos, Melky com a remostura de David Guetta, Just the Way You Are, e agora o Portugalex.
1: A queima das fitas de Lisboa foi cancelada há poucos dias do arranque, alegadamente por falta de apoios e porque a Câmara só autorizou o evento até à 1 da manhã.
2: O presidente Carlos Moedas falou ao Portugalex.
3: Porquê que não fazem a queima à tarde? Hein? Como chique-nique, para poder ir cedinho para a cama. É muito mais chique. E aquela coisa de beber até o rumo alcoólico também já não se usa. Temos de combater a fuga de fígados do nosso país.
4: E os santos populares vão sofrer alguma alteração?
3: Ainda bem que falo nisso. Este ano, em vez de santos populares, vamos ter santos civilizados. Em vez de imperial e sardinhas, vão servir champanhe e caviar do Je ne sais quoi e outros restaurantes da moda, a 250 euros por pessoa. Vamos celebrar o São Francisco Maria e o São Bernardo, que são santos mais chiques, não é o máximo?
4: Claro que é. Outra coisa, já aderiu àquela trend de publicar a sua imagem vestido pela IA para ir à Met Gala?
3: Claro que sim. E sabem como é que eu ia à gala? De capacete das obras e colete da proteção civil, claro. É um modelito que me favorece mais. Abra as palmoedas, por favor.
2: Entretanto, abriu a época das feiras medievais. Felizmente, já há empresas que nos ajudam a combater esta praga.
5: Olha, houve uma praga de feiras medievais aqui em Moscavide. Olha, só na minha rua apareceram 17, assim, de um dia para o outro. E quando entro na minha casa de banho, estão lá 5 atores do conservatório mascarados de taberneiros, artesãos, tafetas da Globo da Idade Média. Olha, o inferno.
4: E como é que conseguiu livrar-se disso?
5: Eu chamei a empresa que uma vez tinha feito aqui uma desratização. Eles lançaram aqueles sprays e passado meia hora estava tudo morto. Taberneiros, cavalos, ferreiros, influencers medievais, foi tudo à vida. Se precisarem, eu dou o contacto da empresa, são muito bons.
4: Agradecemos, o contacto está neste momento a passar em rodapé. Muito obrigado.
1: A cantora Rihanna tatuou na parte de trás da perna os desenhos dos filhos, que são apenas uns rabiscos.
2: Pedimos ao Agir para comentar esta notícia e para nos dizer se alguma vez se arrependeu de uma das 70 mil tatuagens que lhe cobrem o corpo todo.
5: Arrepender, acho que não, mas uma vez fiz uma tatuagem com uns caracteres japoneses que significavam amor e depois disseram-me que o que lá estava escrito afinal era hoje há cozido. Mas não faz mal, porque eu gosto das duas. Ela é linda sem bacon, ela é perfeita. E quanto se deita sem bacon?
0: Eu não estava à espera que fosse assim em Portugalex, porque já a seguida vamos ouvir o Agir, como ela é bela. Eu não sabia, juro que não sabia.

8 horas e 33 minutos. Agora o hino do dia nas manhãs da Antena 3. Viajamos até 1977. O hino do dia leva-nos até quase o final da década de 70 com The Passenger de Iggy Pop, um dos maiores clássicos do rock alternativo e uma música que atravessou gerações sem nunca perder aquele espírito cru e quase cinematográfico. A letra foi inspirada nas viagens de Iggy Pop pelos transportes públicos de Berlim, ao lado de quem? Do amigo David Bowie, numa altura em que os dois tentavam afastar-se dos sucessos e recomeçar a vida na Alemanha. Apesar de hoje ser um tema gigante, The Passenger nunca foi um enorme sucesso comercial na altura do lançamento. Foi crescendo com o tempo graças ao cinema, publicidade, séries e, claro, ao culto em volta de Iggy Pop. Com 49 anos, The Passenger, Iggy Pop.

8 horas e 40 minutos. Bom dia, São Vicente, porque é de São Vicente que vamos conversar já a seguir, da Ponta Delgada também, costa norte da Ilha da Madeira.

0: O Rally Município de São Vicente vai para a estrada já este fim de semana, ou seja, sexta e sábado, 15 e 16 de maio, e apresenta a maior lista de inscritos da temporada do campeonato, para já do campeonato da Madeira de Rallys. 48 equipas confirmadas, quase meia centena de equipas nesta terceira prova do Campeonato da Madeira de Rallys. Ana Sofia Correia, bom dia.
1: Bom dia.
0: Bem-vinda.
1: Cá estamos, novamente.
0: Cá estamos e vamos falar de o regresso do Rally de São Vicente, um rally, e para quem esteve o ano passado recorda-se perfeitamente, tivemos sol e também tivemos chuva para ajudar à festa.
1: Sim, na verdade já tem sido uma receita habitual dos últimos rallies.
0: Apesar do Rally de Santana ter tido menos chuva do que o ano passado.
1: Sim, bem menos,
0: mas foi um rally mais...
1: Mais consistente, isto é, não foi aquela chuva de surpresa, não foi em chuva em demasia, foi assim um rally mais controlado.
0: Vamos
1: sim,
0: para
1: o Rally de São Vicente,
0: prova.
1: O ano passado presenteou-nos com uma chuva surpresa. Vamos ver se este ano
0: está tudo muito instável.
1: Como costuma ser ultimamente, por isso acho que já não é novidade.
0: Olha, Ana Sofia, vou começar por colocar-te esta questão. Como é que se explica termos uma lista de inscritos quase na meia centena na terceira prova do campeonato da Madeira de Rallys?
1: Bem, na verdade era o que nós já estávamos à espera no início da época, e conversamos aqui no Rally de Machico, haviam algumas faltas sentidas. E acreditava e isso confirmou-se ao longo da época. Os pilotos vão começar a aparecer, vão começar as listas a serem maiores, e ainda bem.
0: Achas que estas equipas que já temos na terceira prova já serve para termos uma ideia do que será o campeonato da Madeira de Rallys?
1: Até a última prova? Acredito que sim, acredito que algumas sejam pontuais, mas eu acredito que se vá manter num número idêntico a este. Já temos agora a vinda do Miguel Carlos, que tinha sido uma falta muito sentida nos dois primeiros rallies. A vinda também do Filipe Freitas, que também tinha sido um dos pilotos que estava em falta. Temos o regresso da nossa Laura e da nossa Inês, que também estavam a fazer agora muita falta ao nosso campeonato. É sempre bom ver as equipas femininas em prova, e desta vez existem duas equipas femininas, por isso eu acho que isso já não acontecia há muitos anos.
0: É verdade. Falta a tua.
1: Falta a minha. Se bem que acho que vou continuar a ficar do lado de fora por mal.
0: Continuas a ver aqui a conversar comigo.
1: Exatamente.
0: Ana Sofia, estamos na terceira prova do campeonato da Madeira de Rallys, chega também com várias novidades no percurso deste Rally de São Vicente.
1: Exatamente. Acho que aqui é de soltar a alteração da classificativa da Super Especial do início
0: sexta-feira,
1: de rally.
0: Sexta-feira, Ponta Delgada.
1: Acredito que será um início de rally mais bem conseguido. Tinha sido um ponto que tinha sido muito falado em anos anteriores.
0: Principalmente o ano passado.
1: Sim, porque o rally terminava muito tarde. Os últimos pilotos a irem para a estrada eram os primeiros a irem para a estrada no sábado. Por isso era um início de rally já muito cansativo.
0: E também para o público.
1: Exatamente, para quem participa e para quem está a ver. Acredito que neste sistema de super especial, repetida duas vezes, mas em grupos de 8 pilotos, é de minuto a minuto, por isso vão estar sempre pilotos a passar pelos diferentes. E em cerca de uma hora e meia, pelas nossas contas, o rally fica, a super especial fica terminada, e em horas decentes, e acredito que vai ser muito mais agradável para todos.
0: Isto serve para o espetáculo e também para a competitividade entre as equipas?
1: Claro que sim, eu acho que é muito mais interessante este tipo de super especial, que é uma super especial corrida sempre em frente, sem estar sempre a dar voltas ao mesmo sítio. É mais interessante. Há mais à semelhança de uma classificativa, e é muito mais corrida, é muito mais interessante se acompanhar.
0: Voltamos a falar aqui das zonas de aquecimento de pneus, com duas zonas em São Vicente e Ponta Delgada. Novas zonas de aquecimento.
1: Exato, eu acho que é sempre essencial, apesar dos pilotos continuarem a achar que às vezes o espaço que é lhes concedido para aquecer pneus continua a ser muito reduzido, em termos de se o tempo estiver de chuva. Talvez não sei bem como é que é aqui o comportamento do carro, se é suficiente ou não, mas a verdade é que quando são pneus duros, os pneus demoram muito tempo a aquecer como deve de ser, e às vezes esse espaço é muito encurtado. Acredito que estão a fazer pelo melhor, E é sempre bom ter esse espaço, porque realmente tem sido um ponto muito, muito falado sobre o aquecimento de pneus na via pública, e acho que essa parte é muito importante para garantir segurança para todos.
0: Falamos da especial que abre o Rally na sexta-feira. Vamos para a Ponta Delgada, mas há aqui também outra especial, outra novidade, Boa Ventura.
1: Sim, a Boa Ventura acaba por ser idêntica ao que já tínhamos feito anteriormente. Nós aqui temos, a meu ver, também de referenciar, porque nós temos triplas passagens em duas classificativas, no Rosário e na Vila. O Rally acaba por ser um bocadinho idêntico ao que se tem feito, com algumas alterações, mas ao passo que fazemos três classificativas, ou três vezes o Rosário e a Vila, depois acabamos por fazer só uma na Boa Ventura. Por isso eu acho que a Boa Ventura aqui até pode ser...
0: Porquê? Porquê só uma classificativa na Boa Ventura?
1: Eles fazem um reagrupamento na Boa Ventura e depois já voltam de vez para o lado de São Vicente novamente e acabam por fazer o restante rally do lado de São Vicente. Eu acho que quando fazemos uma classificativa, acho que é sempre bom repeti-la, claro. Para todos, porque conseguem melhorar tempos.
0: E por norma, a segunda passagem é sempre muito mais rápida do que a primeira. Sim, sim.
1: Para quem gosta de fazer logo a classificativa à primeira, e estamos sem logo à primeira, ótimo, está feito e não é preciso repetir e está bom assim. Mas sim, eu acho que o trabalho que temos em tirar notas e em reconhecer uma classificativa para depois só fazê-la uma vez, às vezes é um bocadinho desajustado.
0: Falamos aqui de regressos e de soltar o regresso do Miguel Carlos, que pode entrar diretamente aqui nas contas para a vitória, para o pódio.
1: Sim, acredito que sim. Eu acho que ele teve agora durante
0: boas indicações no final do campeonato.
1: É verdade que teve agora um bocadinho este tempo parado, mas acredito que facilmente vai entrar no ritmo. Desta vez ele traz um copiloto diferente, António Costa, um copiloto que dispensa de apresentações. Cheio de experiência, agora acabou de fazer o Rally de Portugal, acabou no terceiro lugar à geral com o Pedro Almeida, por isso acho que é um copiloto que lhe vai trazer também muita confiança, muito conhecimento e vai ajudá-lo certamente. Por isso acredito que sim, mesmo que não seja neste Rally, num próximo Rally da Ribeira Brava, é sempre um Rally que o Miguel anda muito bem, e acredito que vai estar na luta pelos primeiros lugares.
0: Temos aqui o pelotão da frente, que é o Miguel Nunes, o João Silva, e temos outros também responsáveis por andarem na frente. Vamos ter aqui mais competição ainda na estrada.
1: Acredito
0: e isto
1: que sim.
0: É muito importante também para levar mais público para assistir ao Rally.
1: Sim, acredito que sim. O Rui Jorge Fernandes deu boas indicações no último Rally, no Rally de Santana. Vai ser mais um piloto aqui também para se juntar ao Miguel Carlos, que acho que vão ser os quatro mais fortes neste caso. Depois seguindo, claro, com o Arthur Quintal, Rui Pinto, Jacamacho, todos eles com carros idênticos que podem sempre chegar um bocadinho mais à frente.
0: Sim, sim, sim.
1: Aquela luta pela Master continua a ser um ponto de interesse, com o Vitor Sá, com o Jacamacho, Rui Pinto, com o Gil Freitas, por isso...
0: O Gil Freitas também andou muito bem em Santana.
1: Exatamente.
0: Em condições que nada favoráveis para o carro.
1: Não, para mim não é uma surpresa. Eu acho que o Gil Freitas é um piloto, para além de... É um piloto mais velho, mas com uma coragem também um bocadinho.
0: Eu acho que ele continua,
1: é aquela coragem, porque ele tem aquele espírito jovem, quem o conhece sabe bem disso, e está sempre à procura de um melhor resultado, por isso eu acredito que ele...
0: Eu acho que foi uma das grandes surpresas do Rally de Santana.
1: Sem dúvida, ele tem mostrado um grande andamento, o carro
0: com
1: é difícil.
0: Pouca experiência no carro.
1: E o carro é difícil à chuva, por isso... Tem-se demonstrado muito, muito forte.
0: Laura Ferreira, também de regresso aos rallies, já falaste sobre isso, o Filipe Freitas com o Porsche, não tivemos nenhum Porsche no último rally. Quem chega a São Vicente com mais pressão depois do Rally de Santana? Ana Sofia Coelho. O Miguel Nunes?
1: Eu acredito que o Miguel vai querer melhorar, sem dúvida. O João... Claro,
0: estamos a falar do campeonato.
1: Sim, é entre campeonato
0: os dois. Para já é entre
1: sim,
0: os dois.
1: É entre os dois. A falta do Miguel Carlos aqui já perdeu um bocadinho o comboio, por assim dizer.
0: Não perdeu totalmente, mas
1: sim,
0: terá de fazer pela vida,
1: claro,
0: para apanhar o comboio.
1: Sim, o João eu acho que está motivado para continuar a fazer os bons resultados, está motivado em continuar a trabalhar, e o Miguel, por sua vez, também está motivado em melhorar e em conseguir acompanhar em determinadas situações e conseguir um bom resultado.
0: Achas que o vencedor deste rally poderá já definir o título do campeonato da Madeira de Rallies?
1: Pode ainda não definir, mas é um rally muito importante para o segmento do campeonato. Eu acho que se o João ganhar este rally, fica com uma boa...
0: Com menos pressão também.
1: Com menos pressão.
0: Mas é necessário também ter essa pressão.
1: Eu acho que a pressão existe sempre, em qualquer rally e para qualquer um deles. Uhum. Porque qualquer um deles quer dar o seu melhor.
0: Claro.
1: E só quem anda na competição consegue sentir essa pressão.
0: E a falta de pressão pode levar também à falta de concentração.
1: Nem mais. E isso, o João dizia isso no último rally. A partir do momento que o Miguel não nos furou, a pressão diminui, mas a desconcentração
0: aquele
1: foco de ter que ganhar acaba por se perder um bocadinho. Por isso eu acho que a competição tem que estar lá, eles têm que estar os dois, ou os três, neste caso, ou os quatro.
0: Esperemos que sejam os quatro.
1: Exato.
0: Quanto mais competição, melhor.
1: Melhor. É sempre ótimo para um piloto poder. Tenho que me preocupar com o Miguel Nunes, tenho que me preocupar com o João Silva, tenho que me preocupar com o Miguel Carlos, com o Rui Jorge. Isto é sempre bom ter vários com que se preocupar. Por isso eu acho que, por exemplo, no Rally Vinho Madeira, é sempre tão interessante seguir aquele rally, porque numa classificativa ganha um, numa classificativa ganha outro.
0: Tudo pode acontecer.
1: Tudo pode acontecer e acaba por ser muito mais interessante.
0: Ganha-se numa classificativa para todos.
1: Exatamente.
0: Ana Sofia Correia, de todas as classificativas que falamos, com certeza vamos ter imensa gente, a exemplo dos anos anteriores na Ponta Delgada, mas que outras classificativas recomendas para as pessoas assistirem?
1: É assim, eu acho que o Rosário acaba por ser uma classificativa fácil de aceder. Existem vários sítios onde é possível
0: a deslocação também, Rosário, Vilha.
1: Aliás, assim, o Rally de São Vicente é um rally fácil de acompanhar. Isto é, facilmente conseguimos chegar de uma classificativa à outra. E existem vários pontos, mas eu acho que a do Rosário, para quem quer acompanhar, é a que tem mais pontos de acesso mais fácil e mais seguro para conseguir acompanhar.
0: Estamos conversados e há aqui uma mensagem para ti, Romano. Disse bem, falta a equipa feminina da Sofia.
1: Vamos ver.
0: Roberto, estamos à espera de voltar a ver na estrada.
1: Gostava muito, vamos tentar um dia.
0: Ok, obrigado, Ana Sofia Correia. Encontramos todos em São Vicente a partir de sexta.
1: Obrigada,
0: não falta muito, a partir de amanhã.
1: Obrigada,
0: amanhã, obrigado.

8 horas e 56 minutos com Maro, Feeling So Nice. O Carlos Camacho enviou-me uma foto e uma mensagem porque hoje estamos a falar de qual é a coisa mais aleatória que tens no carro. Estamos a falar daqueles objetos que já vivem no carro há tanto tempo que praticamente fazem parte do equipamento oficial. O Carlos Camacho enviou-me a seguinte mensagem com uma foto. Bom dia, Romano, na bagageira do carro da minha mulher, a Sandra Mendonça, que não é muito grande, diga-se passagem, é um Fiat 500, mas tem tudo, é só escolher. Compressor, cabos de bateria, casacos, mantas, fato de banho, guarda-chuva, enfim, até onde a vossa imaginação levar. Segunda foto, até não está muito mal, ela deve ter limpo a bagageira esta semana. Abraço e um feliz dia, Carlos Camacho. Carlos, eu acho que a tua mulher arrumou muito bem e nada melhor do que termos as coisas bem arrumadinhas no carro e mesmo com pouco espaço é perceptível que está tudo bem arrumado e à mão. Obrigado pela mensagem. Outra mensagem é da Lígia, que diz o seguinte: no meu carro tenho os meus anéis, pulseiras, chinelas e muitos sacos de compras, dois guarda-chuvas e alguns papéis que já nem sei o que são. O Roberto Santos deseja a todos um bom dia. O André Carlos também gostou muito da conversa com a Ana Sofia Correia. Rally é festa, é mesmo. Rally de São Vicente é já este fim de semana, a partir de amanhã. 2 minutos para as 9.

0: 9 horas mais um minuto, bom dia. Info 3 com o Filipe Ramos.
1: A consulta pública terminou esta semana e teve 146 participações. As observações foram sobre o regulamento de alojamento local do Funchal. 20% das pessoas que apresentaram sugestões eram estrangeiros. Jorge Carvalho, presidente da Câmara, disse à rádio algumas das conclusões apresentadas.
2: A grande maioria tem uma sustentação muito sólida, muitas delas, inclusive, com uma argumentação e uma solidez jurídica, o que demonstra que a generalidade destas participações, destes contributos, são contributos, efetivamente, de quem teve preocupação em estudar, dominar esta matéria, dominar o assunto.
1: A consulta pública do alojamento local no Funchal chegou ao fim esta semana. Segue-se agora um período de preparação deste regulamento. Mais de 4 meses depois da captura de

0: Maduro. Um país inteiro tenta perceber o que vai acontecer na Venezuela, depois do homem forte do regime ter sido detido pelos Estados Unidos.
1: A música venezuelana escuta-se numa rua não muito longe do centro de Caracas. Com os baixos salários e o elevado custo de vida, o dia começa bem cedo para o vendedor de fruta e legumes, Robert González.
2: Neste trabalho se trabalha muito, mas se ganha para sobreviver.
3: Nesta atividade trabalha-se muito, mas ganha-se para sobreviver. Porque o salário mínimo não chega para nada. Neste trabalho ganho à volta de 130 dólares por semana.
2: 130 dólares semanal.
4: Há pinha, há lechosa, há mora.
0: A jornalista Celina Faria viajou até à Venezuela para ouvir quem vive diariamente entre a crise económica, a insegurança e a polarização política. É uma grande reportagem, a Venezuela depois de Maduro, que pode ser ouvida hoje, depois das 3 da tarde, na Antena 1 Madeira. A fiscalização dos percursos pedestres pela Polícia Florestal chegou a 5.500 utilizadores. Desde o início do último mês de abril, foram realizadas operações de controle da taxa dos percursos e verificação das regras de utilização. Manuel Filipe, o presidente do Instituto de Florestas, revela as contraordenações.
5: Restamos que 43 pessoas não tinham efetuado o pagamento da taxa obrigatória de acesso a esses percursos e, portanto, foi levantado o respectivo auto de notícia e essas mesmas pessoas, portanto, efetuaram o pagamento na hora da respectiva cota, neste caso 50 euros. Que é a cona associada a esta infração.
0: Vereda do Arieiro, Lavada das 25 Fontes, o Caminho Real da Encomiada são alguns dos percursos mais visados pelas ações de fiscalização. Os alunos do primeiro ciclo de 5 escolas do Funchal tiveram a oportunidade de conhecer a vida e obra de Camões pelas mãos dos estudantes do 2º ano de licenciatura em Educação Básica da Universidade da Madeira. Desafio partiu da docente Teresa Nascimento. As atividades envolveram 300 alunos do Colégio de Santa Teresinha, da Escola Maria Eugênia Canavial, da Apresentação de Maria, dos Ilhéus e dos Salesianos. O Marítimo vai receber do Governo Regional, na próxima época, 2.566.000 euros, o abrigo do Programa Regional de Apoio ao Desporto. A atualização de 176.000 euros, o Marítimo foi recebido na quinta vigia pelo Presidente do Governo.
6: O Marítimo, para a próxima época, vai receber 2.566.000 euros. Porque houve a atualização, como sabe, na 2ª Liga estava a receber 1.100 e tal mil euros. Se não houvesse atualização, dava 2.380.000 euros, mas com a atualização fica 2.566.000 euros.
0: A comitiva Verde Rubra foi encabeçada pelo presidente, Carlos André Gomes. Revelou que existem contactos e abordagens, mas garantiu que o clube não está pressionado para tomar decisões quanto ao futuro do treinador.
7: Novo treinador, porque nós temos aqui um já quer.
8: Vai continuar?
7: Mas os senhores sabem mais do que eu. Não, estão a dizer que sabemos que há. Não. Quando acabar o campeonato, nós vamos sentar com o treinador, com os jogadores que acabam o contrato e vamos decidir aquilo que será feito. Nesse momento, a informação que for necessária passar para a comunicação social, nós vamos passar.
0: Marítimo, campeão da 2ª Liga, foi recebido na quinta vigia. Isabel Nóbrega Sá, com os jornais.
9: Uma foto da ETAR do Caniço na capa do JTM dá conta do entendimento entre Santa Cruz e o Governo. A titularidade da infraestrutura deve passar para o município que procura acesso a financiamento europeu. O jornal que escreve na manchete do CTT debaixo do fogo por atrasos sucessivos, as demoras na distribuição postal estão a provocar uma onda de indignação na Madeira. Já no Diário de Notícias, nas letras grandes, pode ler-se: Madeira lidera nos custos com a casa e transportes. A região registrou em abril o índice de preços mais elevados do país. Mas a capa tem ainda destaque para o hospital, urgência sob pressão. O César Ama admite constrangimentos em períodos de elevada procura. E nas breves, o Matutino escreve: Porto Santo produz 0,5 tonelada de mel por ano. E no JTM, nos assuntos do poder local, Calheta quer reconstruir a capela de Nossa Senhora da Vida. E em São Vicente, Cátia Capontes entra na variação depois da renúncia de Helena Freitas.
0: Períodos de céu nublado, aguaceiros mais frequentes a norte e terras altas, vento fraco a moderado de noroeste.

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3: 9 horas e 7 minutos, última parte do programa de hoje, quinta-feira, 14 de maio. Qual é a coisa mais aleatória que tens no carro? Atenção que nesta hora existe também passatempo, cinema.
4: E quinta-feira!
3: Vou começar com Lady Gaga e Doechii, Runaway, música nova.

Qual é a coisa mais aleatória que tens no carro? Richard Ashcroft com Liam Gallagher juntos neste Come On People, We're Making It Now. Esta é a música que acorda a Madeira e o Porto Santo. Bom dia a todos. Estamos quase fim de semana, quase. Ao longo da manhã tenho falado de calções de praia, chinelos, roupa de ginásio esquecida, um casaco para o caso de fazer frio, objetos estranhos que estão no carro e nem faz a mínima ideia que eles ainda estão no carro. Mas também existem óculos de sol, garrafas de água, talões de estacionamento. Ainda ninguém falou de um perfume ou carregador de telemóvel. Queremos descobrir até pelo menos até às 10, até pelo menos até às 10 da manhã, quem tem o carro mais caótico da Madeira. Outras mensagens que chegam através do WhatsApp, o Luís Santos. Olá Romano, neste momento o mais estranho que tenho no carro é um macaron de estacionamento da Suíça e cartas verdes de, para aí, uns 3, 4 anos. Eu penso que hoje as pessoas vão tentar perceber o que é que está dentro do carro que não devia estar, que já está há demasiado tempo. Estou aqui para ajudar-vos. Obrigado, Luís. Uma excelente quinta-feira. A Nazaré está em contagem decrescente para a Festa da Cebola. Já deu para perceber. Obrigado. Uma feliz quinta-feira, a Festa da Cebola, que arranca amanhã no Caniço. Amanhã, sábado e domingo. Hoje também é importante referir que assinala-se o Dia Mundial do Comércio Justo, 14 de maio, uma data ligada ao consumo sustentável e ao apoio a produtores e pequenos negócios em várias partes do mundo. No mundo da música, foi no dia 14 de maio de 1998 que Frank Sinatra deixou-nos aos 82 anos, uma das vozes mais icónicas da música norte-americana e autor de clássicos como My Way e Fly Me to the Moon. Em 2013, os Daft Punk lançaram o álbum Random Access Memories, disco que trouxe temas como este Get Lucky e marcou uma das fases mais fortes da dupla francesa.

Só falta chegar o verão. Já temos música para o verão. Another Talk to You. Ainda antes, a nossa Elisa não esteve sozinha na música com Tiago Nogueira. Como é fraco o coração. Estamos quase no final desta emissão de quinta-feira das manhãs da Antena 3. Qual é a coisa mais aleatória que tens no teu carro? Estou a falar daqueles objetos que já vivem no carro há tanto tempo que praticamente fazem parte do equipamento oficial. 910-645-554. Recebi para já uma foto diretamente da Camacha com as desertas, as ilhas desertas. A foto chegou do José Freitas e já está no Instagram da Antena 3 Madeira. Desejo a todos uma excelente quinta-feira. Outra mensagem do Samuel, e eu acho que isto é desculpas. São desculpas, desculpas em relação a coisas estranhas no carro. O Samuel diz: no meu caso, não voltei ainda ao ginásio.

0: pois as luvas estão perdidas no carro. Desculpas! São desculpas. É uma bela desculpa. Não voltei ao ginásio porque não encontro as minhas luvas, que sei que estão algures dentro do carro. Ok, pronto. Outra mensagem, esta de voz do Luís Pestana. Vamos ouvir o Luís. Bom dia, Luís.
1: Bom dia, Romano. Bom dia. Boa quinta-feira. Uma boa emissão. Olha, como é que o meu lama aqui dentro da viatura, sabes o que é? É o pó. O farelo da madeira. Isso é que não tem fim. Um abraço.
0: Um abraço, obrigado pela mensagem, Luís. Tem a ver com o trabalho também do Luís. Obrigado por essa mensagem. 910645554. Daqui a pouco temos espaço e temos cinema. Trio Mocoto, Não Adianta, é um dos clássicos, diretamente de Terra de Veracruz, para ouvir na Antena 3, Manhãs de 3.

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9 horas e 36 minutos. Tenho Impala, Dracula. 9 horas e 36 minutos já o disse, mas eu estou aqui a receber mensagens muito curiosas. Qual é a coisa mais aleatória que tens no carro? O João Santos deseja a todos uma excelente quinta-feira. No meu carro costuma estar sempre, o meu carro costuma estar sempre limpo e faço todos os possíveis de o manter sempre limpo e sem coisas desnecessárias. Tenho caixa de primeiros socorros, tripés para a máquina fotográfica, chapéus de palha, pullover, manta. Ok. Outra mensagem que recebi foi do André Caires. Objeto que tenho no carro desde 2008 é um mediador de teste do álcool quando sai à noite. Portanto, se conduzir, não beba. Bom rally a todos. Obrigado, André Carlos, bom rally, rally município de São Vicente, que arranca, ou melhor, vai para a estrada a partir de amanhã, ao final da tarde, início de noite de sexta-feira, na especial da Ponte Delgada. E agora, Passatempo Cinema, a primeira pessoa a ligar a linha direta da Antena 3, tem duas entradas para os cinemas Nós no Fórum Madeira. 291-2020-71. 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

O Passatempo Cinema, como sempre, muito rápido. Parabéns à vencedora, foi uma vencedora. Para a semana temos mais Passatempo Cinema com a Nós Madeira. Para já está encerrado, não vale a pena ligar mais a linha direta da Antena 3. Em relação aos bilhetes de cinema, a partir do meio-dia de hoje, como sempre, podem e devem passar na recepção da RTP Madeira. Estamos em Santo António e só faltam 20 minutos para as 10.

9 horas e 49 minutos, Beyoncé, Irreplaceable, na RTP Antena 3 Madeira. Eu sou o Romano Frias, estou mesmo de saída. Tenho uma excelente quinta-feira, amanhã, 7 da manhã, aqui mesmo para juntos começarmos mais um grande fim de semana. Até lá, fica bem.

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1: Bom dia, são 10 horas, vamos à informação com o Filipe Ramos.
2: A consulta pública terminou esta semana e teve 146 participações. As observações foram sobre o regulamento de alojamento local do Funchal. 20% das pessoas que apresentaram sugestões eram estrangeiros. Jorge Carvalho, presidente da Câmara, disse à rádio algumas das conclusões apresentadas.
3: A grande maioria tem uma sustentação muito sólida, muitas delas, inclusive, com uma argumentação e uma solidez jurídica, o que demonstra que a generalidade destas participações, destes contributos, são contributos, efetivamente, de quem teve preocupação em estudar, dominar esta matéria, dominar o assunto.
2: A consulta pública do alojamento local no Funchal chegou ao fim esta semana. Segue-se agora um período de preparação deste regulamento. Mais de 4 meses depois da captura de Maduro, um país inteiro tenta perceber o que vai acontecer na Venezuela, depois do homem forte do regime ter sido detido pelos Estados Unidos.
4: A música venezuelana escuta-se numa rua não muito longe do centro de Caracas. Com os baixos salários e elevado custo de vida, o dia começa bem cedo para o vendedor de fruta e legumes, Robert González.
5: Se trabalha muito, mas se ganha para sobreviver.
6: Nesta atividade trabalha-se muito, mas ganha-se para sobreviver, porque o salário mínimo não chega para nada. Neste trabalho ganho à volta de 130 dólares por semana.
5: 130 dólares semanal.
7: Há pinha, há lechosa, há mora.
2: A jornalista Celina Faria viajou até à Venezuela para ouvir quem vive diariamente entre a crise económica, a insegurança e a polarização política. É uma grande reportagem, a Venezuela depois de Maduro, que pode ser ouvida hoje, depois das 3 da tarde, na Antena 1 Madeira. A fiscalização dos percursos pedestres pela Polícia Florestal chegou a 5.500 utilizadores. Desde o início do último mês de abril, foram realizadas operações de controle da taxa dos percursos e verificação das regras de utilização. Manuel Filipe, o presidente do Instituto de Florestas, revela as contraordenações.
8: Restamos que 43 pessoas não tinham efetuado o pagamento da taxa obrigatória de acesso a esses percursos e, portanto, foi levantado o respectivo auto de notícia e essas mesmas pessoas, portanto, efetuaram o pagamento na hora da respectiva cota, neste caso 50 euros. Que é a cana associada a esta infração.
2: Vereda do Arieiro, Lavada das 25 Fontes, o Caminho Real da Encomiada são alguns dos percursos mais visados pelas ações de fiscalização. Os alunos do primeiro ciclo de 5 escolas do Funchal tiveram a oportunidade de conhecer a vida e obra de Camões pelas mãos dos estudantes do 2º ano de licenciatura em Educação Básica da Universidade da Madeira. Desafio partido da docente Teresa Nascimento. As atividades envolveram 300 alunos do Colégio de Santa Teresinha, da Escola Maria Eugênia Canavial, da Apresentação de Maria, dos Ilhéus e dos Salesianos. O Marítimo vai receber do Governo Regional, na próxima época, 2.566.000 euros, ao abrigo do Programa Regional de Apoio ao Desporto. A atualização de 176.000 euros, o Marítimo foi recebido na quinta vigia pelo Presidente do Governo.
9: O Marítimo, para a próxima época, vai receber 2.566.000 euros, porque houve a atualização. Como sabe, na segunda liga estava a receber 1.100 e tal mil euros, se não houvesse atualização dava 2.380.000 euros, mas com a atualização fica 2.566.000 euros.
2: A comitiva Verde Rubra foi encabeçada pelo presidente, Carlos André Gomes, revelou que existem contactos e abordagens, mas garantiu que o clube não está pressionado para tomar decisões quanto ao futuro do treinador.
10: Novo treinador, porque nós temos aqui um já quer.
11: Vai continuar?
10: Mas os senhores sabem mais do que eu.
11: Estou a perguntar.
10: Não, estão a dizer que sabemos que há. Não. Quando acabar o campeonato, nós vamos sentar com o treinador, com os jogadores que acabam o contrato e vamos decidir aquilo que será feito. Nesse momento, a informação que for necessária passar para a comunicação social, nós vamos passar.
2: Marítimo, campeão da 2ª Liga, foi recebido na quinta vigia. Isabel Nóbrega Sá, com os jornais.
12: Uma foto da Etar do Caniço na capa do JTM dá conta do entendimento entre Santa Cruz e o Governo. A titularidade da infraestrutura deve passar para o município que procura acesso a financiamento europeu. O jornal que escreve na manchete do CTT debaixo do fogo, por atrasos sucessivos, as demoras na distribuição postal estão a provocar uma onda de indignação na Madeira. Já no Diário de Notícias, nas letras grandes, pode ler-se: Madeira lidera nos custos com a casa e transportes. A região registrou em abril o índice de preços mais elevados do país. Mas a capa tem ainda destaque para o hospital, urgência sob pressão. O César Ama admite constrangimentos em períodos de elevada procura. E nas breves, o Matutino escreve: Porto Santo produz meia tonelada de mel por ano. E no JTM, nos assuntos do poder local, Calheta quer reconstruir a capela de Nossa Senhora da Vida. E em São Vicente, Cátia Capons entra na variação depois da renúncia de Helena Freitas.
2: Períodos de céu nublado, aguaceiros mais frequentes, a norte e terras altas, vento fraco a moderado de noroeste.

Passam agora 12 minutos das 10. Emissão da Antena 3 para esta manhã de quinta. Bem-vindo. São os Forever 99. I love you. Abri agora com Little Sims e Lídia Quito em Only. Paracetamol para São Pedro.

Down, trabalho de 2018 do álbum Wildness do Snow Patrol. What if this is all the love you ever get? Passam agora 26 minutos das 10. Bom dia. Jesse Ware com o último trabalho Automatic, também Dion Jala, ainda Calvin Harris com Jazzy. 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

Praticamente no fim da hora, 4 para as 11, manhã de quinta. Este é Smells com Spring Summer. Seu Jorge, comeback num tema de Nick Drake, Riverman, para fechar.

0: Passam 11:01. Bom dia.
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informação agora 6 minutos das 11. Bom dia, Cry Baby da SZA, para começar. Manhã agora com temperatura de 19 graus no Funchal, também no Porto Santo. É esperado uma máxima de 21. Agora para recuperar Foo Fighters, Learn to Fly e também os Blow Monkeys.

coletânea da Enxofada e que celebra os 20 anos da editora portuguesa Lisbon Club Story. Os ou a Buraca Sonsistema com Por Um Mambo.

24 para o meio-dia. Shy Boy, da Carly Rae Jepsen. Este é Peter Frampton. Regresso com Tom Morello, guitarrista dos Rage Against the Machine, em Lions at the Gate.

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1: De ingrediente cosmético, a arma contra superbactérias é o mais recente e extraordinário desenvolvimento da cosmética coreana, mas foi feito no Reino Unido. O ácido madecássico, extraído da centelha asiática, que está na base de muitos produtos de cosmética coreana, pode ajudar a combater a resistência aos antibióticos. Investigadores da Escola de Ciências Naturais de Kent e do Imperial College de Londres usaram modelos de computador e testes de laboratório para investigar as propriedades antibacterianas do ácido madecássico. Concluíram que era capaz de parar o crescimento da E. coli, uma bactéria resistente aos antibióticos. Os cientistas produziram três variantes de ácido a partir de plantas recolhidas no Vietnã. Todas as variantes mostraram ser capazes de travar o crescimento da E. coli. Uma, mais concentrada, conseguiu mesmo eliminá-la por completo. Os autores do estudo, publicado no RSC Medicinal Chemistry, acreditam que a sua descoberta representa uma nova abordagem natural para o desenvolvimento de antibióticos que possam combater as superbactérias. A resistência aos antibióticos é um problema de saúde a nível mundial. As estimativas indicam que pode provocar 39 milhões de mortos até 2050.
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2: Fricção científica com a Isilda Sanches. 13 para o meio-dia. Father John Misty agora com The Old Law.

chegada ao fim da manhã de quinta, Father John Misty com The Old Law. É uma releitura do tema da Cyndi Lauper, Girls Just Wanna Have Fun, pela Buzzy Lee. Também a nova proposta da La Rue, Cabin Fever. Tudo para escutar na antena.

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24 para uma com Blue Lab Beats e Jamila Woods em Slow Heart. Olivia Dean é a última proposta da cantora britânica. Close Up.

faz parte da banda sonora do filme O Diabo Veste Prada, número 2. É a Siena Spiro com Material Lover. 14 minutos da 1, altura em que teremos a síntese informativa na Antena 3. Fica desde já a minha despedida. Tenha a continuação de uma boa tarde e até amanhã.

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0: Uma da tarde, RDP Antena 3, vamos para a informação com o Filipe Ramos.
1: A Câmara de Santa Cruz vai reavaliar as lombas colocadas nas estradas do Caniço de Baixo. Esta manhã, a Presidente da Autarquia, Elia Ascensão, confirmou que serão removidas 3 das 7 lombas existentes e alterado o tipo de material nas que se irão manter.
2: Reanalisou-se as famosas lombas no Caniço de Baixo, na estrada da Ponta da Oliveira e Avelino Pinto, e das 7 lombas que ali estavam, 3 irão ser removidas já a partir da próxima semana, e as lombas que ficarão no espaço público serão feitas de outro material, com menor impacto para as viaturas que ali passam.
1: A Câmara esteve a visitar as obras de melhoramento na Estrada das Eiras, no Caniço. A taxa de inflação na Madeira está na casa dos 3,7%. O Presidente do Governo diz que é uma consequência da evolução de sectores, como a restauração, o alojamento e os serviços.
3: Tem a inflação porque também tem nestes sectores a economia está a crescer. Está a crescer a uma grande velocidade. E os custos, como ele disse, nós tivemos, só se secar, colchão. As variáveis das subidas, as principais variáveis é restauração, alojamento e serviços. E significa o quê? Significa que a atualização de preço, a subida de preço, ou se for a hotelaria, no alojamento, nos últimos 10 anos houve quase uma triplicação do RevPAR, uma duplicação do preço do alojamento, e os restaurantes têm tido uma atualização também em função da melhor qualidade e melhor serviço. Portanto, é normal.
1: Justificação deixada esta manhã pelo Presidente do Governo depois de uma visita a um estabelecimento comercial na zona do Lido. 20% das sugestões e observações que entraram na Câmara do Funchal para a discussão pública do regulamento do alojamento local vieram de cidadãos estrangeiros. A consulta pública terminou esta semana, teve 146 participações. Céu nublado, aguaceiros, mais frequentes a norte e terras altas, vento fraco a moderado de noroeste.
0: Próximas 3 horas, agora com a minha companhia aqui na antena, vou abrir com The King, Elvis Presley. Muito boa tarde, bem-vindos.
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0: Primeiro os 12 minutos depois da 1 da tarde, com passagens por Little Less Conversation, o som de The King, Elvis Presley. Pelo meio ficamos com Shed My Skin, original de Dinox, feito a versão para Ellen Clapp e Therese.
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0: Ok, Dandy Warhols. Estava a dizer que também passamos por Any City. Agora Bohemian Like You, Dandy Warhols abriu mais uma sequência. Mais uma vez, boa tarde, que a pouco temos também Role Model, Harry Styles e Madonna com Sabrina Carpenter.

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Balanços para Sting, recuperação feita para The Bad to Big Without You e Is This Love, Mr. Bob Marley, aqui na RTP Antena 3 Madeira. Ainda não vi o filme Michael? Está neste sala de cinema aqui na cidade do Funchal. Mas não sendo fã do Michael Jackson, é um filme biográfico bastante interessante. Vai haver de certeza uma parte 2. A história continua, é assim que acaba o filme. Para fecharmos a história em homenagem a esse grande nome da música norte-americana, vou deixar-vos com o Michael Jackson. Não se esqueça, o filme Michael está à exibição aqui no Funchal.

0: Não se esqueça, é de ver o filme Michael, está na sala de cinema do Funchal. Dupla passagem aqui com Human Nature e Another Part of Me, o gêniozinho Michael Jackson. 14h, RTP Antena 3 Madeira. Grave página, o outro Michael do momento chama-se Bruno Mars. É com ele que vamos abrir esta hora.
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duas perlas que nos chegam do país vizinho, Espanha, Rosalía, La Perla e Naya Noir, Ese Hombre. 16 passam das duas, abri com Bruno Mars, I Just Mine, e ainda Chemical, Post Malone, a rodar aqui na Antena 3. Tarde de quinta-feira, até às 4 com a minha companhia. Hoje já são 14 de maio. Black Keys.

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0: Ficamos a 12 minutos das 3 da tarde com Eminem, 50 Cent e This Love. The Weeknd com Michael Gray e Fade. Cobramos solo music com Kimberly. Música com várias dimensões sonoras. Já a seguir vem a Zilda Sanches com a Fricção Científica.
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2: De ingrediente cosmético, a arma contra superbactérias. É o mais recente e extraordinário desenvolvimento da cosmética coreana, mas foi feito no Reino Unido. O ácido madecássico, extraído da centelha asiática, que está na base de muitos produtos de cosmética coreana, pode ajudar a combater a resistência aos antibióticos. Investigadores da Escola de Ciências Naturais de Kent e do Imperial College de Londres usaram modelos de computador e testes de laboratório para investigar as propriedades antibacterianas do ácido madecássico. Concluíram que era capaz de parar o crescimento da E. coli, uma bactéria resistente aos antibióticos. Os cientistas produziram 3 variantes de ácido a partir de plantas recolhidas no Vietnã. Todas as variantes mostraram ser capazes de travar o crescimento da E. coli. Uma, mais concentrada, conseguiu mesmo eliminá-la por completo. Os autores do estudo, publicado no RSC Medicinal Chemistry, acreditam que a sua descoberta representa uma nova abordagem, natural, para o desenvolvimento de antibióticos que possam combater as superbactérias. A resistência aos antibióticos é um problema de saúde a nível mundial. As estimativas indicam que pode provocar 39 milhões de mortos até 2050.
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Passa um minuto das 3 da tarde. 3. Vamos então à última hora com a minha companhia. Vou abrir com Jack Bug e Finneas. 3.

É hora de bater o pé. Lady Gaga, do Eshi, Runaway. Música novíssima, tal como Creole, This Dance, ainda há pouco. Abri os solidários nesta hora com Never Say Goodbye para Jack Buck. Fomos até ao som de Finesse, remostrado por Farzin no single For Crying Out Loud. À boleia de tudo isto, Viva Lá Vida, Coldplay com roupagem feita para também este tema. E Moby, Like a Motherless Child. 15h23, vamos continuar aqui com este ritmo. Também já se aproxima o fim de semana. É isso. Faithless deixou Disclosure remostrar o clássico Insónia. E o resultado foi este.

So Hard, So Hot. É mesmo isso. Quente, hard, com música com dimensão para esta quinta-feira, 15h46 praticamente. Às 4 da tarde vem o Ricardo Gouveia. Amanhã estou aqui a partir das 3 da tarde. Vou estar até às 7, sexta-feira. É fim de semana. Já sabem que podem contar com a minha participação. RTP Antena 3. Vou deixar-vos ainda com o Marshmello, Portugal The Man. Depois Good Morning California, com a assinatura de Fitz and Tanton. E à boleia veio mais 3. Despeço-me. Amanhã estou aqui.

Tudo preparado para mais uma hora aqui na RTP Antena 3 Madeira. Para começar, três propostas nos domínios pop, na eletrónica primeiro de Bob Sinclair, I Can't Wait, também David Guetta com Teddy Swims and Tones, com Gone Gone Gone e ainda Weekend Blinding Lights. Sejam bem-vindos.

A música da RTP Antena 3 em mais uma hora. Primeiro com as boas-vindas entregues a Bob Sinclair com I Can't Wait. Também David Guetta e Teddy Swims and Tones com Gone, Gone, Gone. E a finalizar Blinding Lights Weekend. Foi também o que escutamos Good Or Days. Forevermore é também o som que vai correndo na RTP Antena 3 Madeira. Para já com...

Bem ligados na RTP Antena 3 Madeira com mais quatro propostas. Descolaram primeiro os Moloco com Forevermore, Hayley Williams depois com Good or Days, Linkin Park Shadow of Day e os estupendos da Black Keys com Lonely Boy. Seguimos para já dentro de fronteiras com Ana Magalhães nas mãos de Stereossauro neste Somos Nós.

Avançamos ainda nesta hora com Stereossauro Primeiro e Ana Magalhães em Somos Nós, Jack Savoretti com Do It For Love, Radiohead High and Dry, outro grande clássico que recuperamos aqui no Som da Rádio, e Tony Joe White com Flying Mojito Bros em Woman. Vamos para a parte final desta hora ainda com Gracie Abrams e este Blowing Smoke.

Vamos a caminho do fim de mais uma hora na RTP Antena 3 Madeira. Primeiro com Gracie Abrams, Blowing Smoke. Primeiro, depois Asaf Avidan com One Day Reckoning Song. Ainda o Suede com She's in Fashion, som dos anos 90 recuperado na rádio. E os fabulosos Hills com Fresh Feeling. Para o final, duas propostas incontornáveis, também nos anos 90, Massive Attack primeiro, Unfinished Sympathy. E os Dandy Warhols com Boys Better. Continuação de uma boa tarde aqui com a tua rádio, a RTP Antena 3 Madeira.

0: São os de Dandy Warhols, The Last High, aqui em viragem de mais uma hora. Vamos à informação, a edição é de Sérgio Freitas Teixeira.
1: A Câmara do Funchal vai realizar uma grande intervenção de melhoria da rede viária do concelho. As obras devem avançar durante o período de férias escolares para minimizar os constrangimentos no trânsito, segundo o presidente da autarquia, Jorge Carvalho.
2: E particularmente o mês de abril e maio continuam a ser pródigo também nessa condição. Temos tido condições climatéricas que são um pouco adversas a essa a realização desse tipo de trabalhos. E por outro lado, como sempre, estamos a preparar uma grande intervenção, mas essas intervenções são normalmente programadas para as interrupções escolares e para o verão, que são os períodos onde podemos efetivamente criar alguma inoperacionalidade no trânsito.
1: Uma garantia deixada hoje na reunião camarária. A Câmara de Santa Cruz vai reavaliar as lombas colocadas nas estradas no Caniço de Baixo. Esta manhã, a Presidente da Autarquia, Hélia Ascensão, confirmou que vão ser removidas 3 das 7 lombas existentes e que vai ser alterado o tipo de materiais das lombas que vão ficar.
3: Reanalisou-se as famosas lombas no Caniço de Baixo, na estrada da Ponta da Oliveira e Avelino Pinto, e das 7 lombas que ali estavam, 3 irão ser removidas já a partir da próxima semana, e as lombas que ficarão no espaço público serão feitas de outro material, com menor impacto para as viaturas que ali passam.
1: A Câmara de Santa Cruz visitou hoje as obras de melhoria das estradas das Eiras no Caniço. A falta de mão de obra está a ser o maior obstáculo nas obras de requalificação do Palácio de São Lourenço. Ainda assim, os trabalhos devem estar concluídos até o final de agosto. O ponto da situação foi feito pelo Presidente do Conselho Diretivo do Património Cultural e Instituto Público. João Soalheiro esteve esta manhã no Palácio e fez uma descrição da intervenção.
4: São obras muito profundas que tocam desde acessibilidades, a renovação das eletricidades e reabilitação das coberturas. E são obras que nos surpreenderam pelo grau de exigência e de complexidade que apresentaram. O estado de conservação que foi verificado com a abertura das coberturas, a acessibilidade às coberturas era impossível com a natureza dos tetos trabalhados que temos agarrados à cobertura. O estado era de tal modo grave que obrigou a um profundo trabalho técnico e a gastos suplementares, de trabalhos complementares.
1: Uma obra de 2 milhões e 300 mil euros com fundos do Plano de Recuperação e Resiliência.
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0: 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Mais uma prova para assistir em segurança. 8 minutos depois das 5, já a seguir temos os Black Eyed Peas.
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É uma das propostas novas de Bruno Mars, aqui no Sonda 3, Something Serious. Também Where Is The Love, recuperamos os Black Eyed Peas, 14 minutos depois das 5 nesta quinta-feira. Já a seguir, David Guetta, Teddy Swims, com Gone, Gone, Gone. Já a seguir.

0: São os YouTube, é um dos cartões de visita do último EP. Chama-se Ina Life, 22 minutos depois das 5. Tivemos também David Guetta, Teddy Swims e Tones.
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0: Tones and I. Passar por cá e agora é Slow J. A marcar os próximos minutos. 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

Estamos com os Red Hot Chili Peppers aqui no som da RTP Antena 3 Madeiras de Danny, Califórnia, final de tarde, quinta-feira. Também Ray, Where Is My Husband? Just here, Bring Me Your Love. Estão bem ligados. Agora com a Madonna, Sabrina Carpenter. What

0: Chama-se Dinner Party. Neil Horan, a 10 minutos das 6. Estão com o Ricardo Gouveia até às 7. Também tivemos Taylor Swift, The Fate of Ophelia e I'm Like a Bird, de Nelly Furtado. Uma das recuperações para este final de tarde. Já segui Moulinex, Take a Chance, e também a Children.
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Aí está a Beatriz Pessoa e FM Falafel com I Came There, também Ed Sheeran, Skeletons, final de mais uma hora. E agora vamos ao Portugal, que são 6 horas em pontos.

0: A queima das fitas de Lisboa foi cancelada há poucos dias do arranque, alegadamente por falta de apoios e porque a Câmara só autorizou o evento até à 1 da manhã.
1: O presidente Carlos Moedas falou ao Portugalex.
2: Porquê que não fazem a queima à tarde? Hã? Como chique-nique, para poder ir cedinho para a cama. É muito mais chique. E aquela coisa de beber até o rumo alcoólico também já não se usa. Temos de combater a fuga de fígados do nosso país.
3: E os santos populares vão sofrer alguma alteração?
2: Ainda bem que falo nisso. Este ano, em vez de santos populares, vamos ter santos civilizados. Em vez de imperial e sardinhas, vão servir champanhe e caviar do Janissaquá e outros restaurantes da moda a 250 euros por pessoa. Vamos celebrar o São Francisco Maria e o São Bernardo, que são santos mais chiques, não é o máximo?
3: Claro que é. Outra coisa, já aderiu àquela trend de publicar a sua imagem vestido pela IA para ir à Met Gala?
2: Claro que sim. E sabem como é que eu ia à gala? De capacete das obras e colete da Proteção Civil, claro. É um modelito que me favorece mais. Abram as palmoedas, fofofó.
1: Entretanto, abriu a época das feiras medievais. Felizmente, já há empresas que nos ajudam a combater esta praga.
4: Olha, houve uma praga de feiras medievais aqui em Moscavide. Olha, só na minha rua apareceram 17, assim, de um dia para o outro. E quando entro na minha casa de banho, estão lá 5 atores do conservatório mascarados de taberneiros, artesãos, tafetas da Globo da Idade Média. Olha, o inferno.
3: E como é que conseguiu livrar-se disso?
4: Bom, chamei a empresa que uma vez tinha feito aqui uma desratização. Eles lançaram aqueles sprays e passado meia hora estava tudo morto. Taberneiros, cavalos, ferreiros, influencers medievais, foi tudo à vida. Se precisarem, eu dou o contacto da empresa, são muito bons.
3: Agradecemos, o contacto está neste momento a passar em rodapé, muito obrigado.
0: A cantora Rihanna tatuou na parte de trás da perna os desenhos dos filhos, que são apenas uns rabiscos.
1: Pedimos ao Agir para comentar esta notícia e para nos dizer se alguma vez se arrependeu de uma das 70 mil tatuagens que lhe cobrem o corpo todo.
4: Arrepender, acho que não, mas uma vez fiz uma tatuagem com uns caracteres japoneses que significavam amor e depois disseram-me que o que lá estava escrito afinal era hoje há cozido. Mas não faz mal, porque eu gosto das duas. Ela é linda sem bacon, ela é perfeita. E quanto se deita sem bacon?
5: O Portugalex, como sempre, às 6. Estamos de regresso à música com os Jungle Carry On.
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5: Depois Rita Rachu, de regresso à Madeira para a edição deste ano dos concertos no Pátio.

recuperamos este For My People, os New Soul Family. 21 minutos depois das 6, também Kelly Boats, Quiet Rebellion e Fever Dream, Alex Warren. Estão muito bem ligados, agora com Oscar Madkay. 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Esta chama-se Spellbones.

0: Aí está o Lemons de Maya Blandy, neste final de tarde. Também Catarina Filipe com A2, duas propostas nacionais. E agora vamos ao Info 3. A edição é de Sérgio Freitas Teixeira.
1: Os dois vereadores independentes na Câmara de São Vicente renunciaram ao mandato na autarquia. Tinham sido eleitos na lista do Chega, mas entraram em rota de colisão com o presidente. Depois da saída de Helena Freitas, hoje foi a vez de Fábio Costa formalizar a saída da variação. O presidente da autarquia, José Carlos Gonçalves, desvaloriza as acusações que foram feitas e desmente as críticas

0: falta de transparência e de corrupção no município.
1: Cada um tem o seu caminho, tem o seu entendimento e eu reparo, eu respeito e respeitarei sempre a vontade de cada um. Comigo há uma transparência total, de tudo aberto, portanto aqui não há correção, lealdade e legalidade. Connosco é sempre assim, portanto, e vai ser sempre assim. Houve situações que realmente não foram, acho que da transparência não foi da minha parte. E uma das situações que todos sabem foi numa votação. A senhora vereadora estava de férias, mandou tipo uma procuração para a vereadora substituta e o senhor vereador tivemos, portanto, receber a documentação, nunca falar, e, portanto, isso é uma das situações.
0: José Carlos Gonçalves, em declarações à RTP Madeira, diz que as decisões sobre os futuros vereadores têm de passar pela Assembleia Municipal e pelas juntas de freguesia. A Câmara do Funchal vai realizar uma grande intervenção de melhoria da rede viária do concelho. As obras devem avançar durante o período de férias escolares para minimizar os constrangimentos no trânsito, segundo o presidente da autarquia, Jorge Carvalho.
2: E particularmente o mês de abril e maio continua a ser pródigo também nessa condição. Temos tido condições climatéricas que são um pouco adversas a essa a realização desse tipo de trabalhos e, por outro lado, como sempre, estamos a preparar uma grande intervenção, mas essas intervenções são normalmente programadas para as interrupções escolares e para o verão, que são os períodos onde podemos efetivamente criar alguma inoperacionalidade no trânsito.
0: Uma garantia deixada hoje na reunião camarária. Começa hoje na Ponta do Sol a 10ª edição do Festival Aqui e Acolá, um festival de música alternativa e contemporânea organizado pela Câmara Local. O diretor artístico Nuno Barcelos destaca os artistas de renome na área internacional.
3: Dia 15 de maio, com a estreia na Ilha da Madeira da banda de folk alternativo, rock, metal, Skald, que vão começar a sua tour internacional e que vai correr mais de 30 países na Europa, mais de 20 países nos Estados Unidos. Isto que é uma tour que vai passar, por exemplo, no maior festival de rock do mundo. Outro destaque vai também para o concerto dos Paus. A banda, depois desta tour, vai terminar. Ficamos por aqui, assim se chama o novo single. E o álbum chama-se Enterro. Outro destaque a nível musical será para sábado, onde vamos trazer o regresso da Malé Hoje, o projeto da Sónia Tavares, dos The Gift, com o Fernando dos Montepel, e eles que estão a celebrar os 25 anos da morte da Malé em 2025.
0: O festival Aqui e Acolá começa hoje e termina no domingo na Ponta do Sol.
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5: 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Estamos de regresso à música neste final de tarde. Bob Sinclair, I Can Wait.

0: Aí está Meghan Trainor, nesta rádio final de mais uma hora, Get In Girl, Tomei Lemons e Perfect, e Bob Sinclair, Perfect do Smashing Pumpkins, Bob Sinclair com I Can Wait.
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0: Agora com Once Upon a Time, Sandra, Dória, Ruca e Juan. Vamos marcar os próximos minutos. Bom final de tarde.

Aí estão os Prefab Sprout, recuperação para este Carl the Girls. Também Teddy Swims. 2 minutos para as 7. Daqui a pouco, Info 3. Depois, Fernando Alvim. Mais uma edição da Provaral. Estudo de saída. Para já, o Smash Mouth. Recuperamos este Walking on the Sun. Música a 100% na RTP Antena 3. Madeira.

0: Isabel Cunha, última ronda das notícias nesta quinta-feira.
1: A CGTP diz que vai responsabilizar todos os partidos que ponderem deixar passar o pacote laboral na Assembleia da República. Tiago Oliveira, secretário-geral da Central Sindical, reforça a ideia de que é um enorme retrocesso.
2: Todos os partidos na Assembleia da República que pactuarem com um ataque desta dimensão aos trabalhadores, todos os partidos na Assembleia da República permitirem que um documento de profundo retrocesso para quem trabalha, que tem tido da parte dos trabalhadores a restrição, veja a sua validade, a CGTP irá responsabilizar todos esses partidos por aquilo que está a acontecer. Nós não aceitamos que um documento desta dimensão, com todo o seu conteúdo e que teve do mundo do trabalho a sua total rejeição, seja sequer ponderado.
1: O Governo aprovou esta tarde em Conselho de Ministros a proposta de lei que vai levar ao Parlamento. A Ministra do Trabalho garante que o documento tem mais de meia centena de alterações em relação à proposta inicial e que 12 são da UGT. Mas Sérgio Monte, secretário-geral da Central Sindical, diz que os principais contributos da UGT não foram acolhidos pelo Executivo e, portanto, o que está no documento só podem ser propostas menores.
3: Acreditamos que sejam propostas que têm importância, têm a ver com inteligência artificial, o uso de algoritmos, o teletrabalho, o trabalho em plataformas, mas nas matérias principais, aquelas estruturantes, nas mais importantes, aí não aceitaram as nossas propostas. E eu refiro, por exemplo, já duas. No Banco de Horas Individual nós fizemos uma proposta que foi liminarmente rejeitada e também no Jornada Contínua fizemos uma proposta que também foi totalmente rejeitada.
1: O Partido Socialista, pela voz da antiga Ministra do Trabalho, Ana Mendes Godinho, diz que os socialistas não pactuam com propostas que sejam um retrocesso para os trabalhadores, mas que ainda assim esperam para ver.
4: O PS nunca será a favor de uma contrarreforma de retrocesso do país e de um ataque aos trabalhadores. Naturalmente, o PS neste momento aguarda para conhecer o conteúdo da proposta que não conhecemos. É evidente que é preciso conhecer um conteúdo de uma proposta em concreto para o PS poder pronunciar.
1: Alterações à lei laboral nas mãos dos deputados, com os portugueses com medo de perderem o emprego por causa da inteligência artificial. De acordo com um estudo internacional conduzido em Portugal pela Intercampus, os portugueses revelam-se mais preocupados do que a média europeia. 51% dos inquiridos afirmam recear que a inteligência artificial substitua o posto de trabalho. Na Europa Ocidental, a preocupação é partilhada por apenas 27% dos inquiridos. Donald Trump disse ter recebido do homólogo chinês durante a reunião em Pequim, disponibilidade para ajudar a reabrir o estreito de Hormuz, sob bloqueio iraniano há 6 semanas. A China é o principal país importador do petróleo iraniano e um parceiro de Teherão. Estreia hoje no cinema o filme A Providência e a Guitarra. A obra venceu o prémio de melhor realização no Festival Indie Lisboa. Para além disso, marca também a estreia do cantor Salvador Sobral como ator num filme de ficção. O filme, realizado por João Nicolau, conta a história Margarida Vaz de um casal de saltimbancos.
5: O realizador João Nicolau imagina uma aventura musical.
6: Acompanha as peripécias do casal Elvira e Leon Bertellini, casal de artistas ambulantes que chega à vila de Cova Ronca, que namora de certa maneira com a comédia musical, também namora com o drama rocambolesco, mas que eu procurei seguir sobretudo à forma de filme de aventuras.
5: A narrativa de João Nicolau oscila entre o passado e o presente.
6: O filme faz esta espécie daquilo que eu chamo os flashbacks do futuro. Vamos conhecer os mesmos personagens interpretados por mesmos atores. Estamos a acompanhá-los no momento em que se conhecem, em que se apaixonam um pelo outro, como se a história dos personagens andasse para trás, mas o filme dá um salto na temporalidade para a frente.
5: É uma mistura de drama rocambolesco com comédia musical sobre o que é ser artista.
1: A Providência e a Guitarra foi o filme de abertura do Festival de Cinema de Roterdão. Estreia hoje nos cinemas nacionais. 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

0: Ouvintes da Probaral, sejam bem-vindos a um programa que terá algo de nostálgico por variedíssimas razões. O nosso convidado faz 40 anos de carreira, mas a verdade é que a sua vida cruza-se com a minha quando eu tinha, sei lá, tinha 19, 20 anos.
1: Queres fazer essas contas?
0: Sim, porque na verdade eu lembro-me que era muito novo, eu tinha 20 anos, trabalhava na Rádio Nova Era, ambos vivíamos no Porto e começamos a ser amigos porque tu fazias um programa que era entre a meia-noite e a uma, basicamente era no final do meu programa, não sei, eu fazia parte, já nem sei, mas eu acho que era no final do meu programa, entravas tu e era uma hora. Aquilo como é que se chamava? Era a hora de não sei quê.
1: Era o programa do Rox.
0: Do Rox. Era o programa do Rox.
1: Era o programa do Rox. Foi durante muito tempo o programa que nós usávamos para fazer a divulgação dos eventos e era uma hora diária, assim, de segunda a sexta, é verdade.
0: Bem, eu lembro-me do entusiasmo das pessoas que iam lá falar e depois o Rox fazia sempre umas noites onde iam 20 DJs e eu que não era do meio, da música de dança, mas de repente, obviamente que também eu ficava... curioso, havia assim ali uns nomes que pontuavam sempre. Danny Tenaglia ou coisas assim. Não, Danny Tenaglia nem sei se alguma vez está aí.
1: Sim. Não, eu posso dar um feedback sobre isso. O Danny Tenaglia, a primeira vez que veio a Portugal foi ao Rox. Portanto,
0: então não,
1: muitos dos DJs que agora vêm aqui a Portugal nos eventos, nos mega eventos, que há ainda bem, felizmente, da eletrónica, muitos deles a primeira vez que vieram a Portugal foi ao Rox. É verdade. Aquela cave que tu conhecias ali em Vila Nova de Gaia.
0: Sim, incrível isso.
1: Incrível, incrível. Mas é verdade, estamos a falar já do ano de 96. Depois a partir daí até 2000. Não estou agora presente na altura qual foi o ano que eles fecharam. Mas começou realmente em 94, 95. 96 foi realmente o boom da eletrónica lá no Norte. Dávamos 10 a 0 aqui em Lisboa naquela altura.
0: Espera, deixa-me só dizer que ainda não te apresentei convenientemente. O nosso convidado de hoje chama-se Carlos Manassa. Se saem à noite, se costumam frequentar festas onde a música underground, dança, é a tónica forte, eu diria que é quase impossível já não o terem encontrado, não é? É uma espécie de... Uma espécie não, é uma lenda. É curioso que esta lenda, que ia dizer, mas esta lenda começa no Barreiro muito pouco e tu rapidamente vais para o Norte, onde estás ainda, viveste cerca de 20 anos em Madrid. Estás de novo a Norte. Notas uma diferença entre a música de dança a Norte e a Sul?
1: Agora já não. Agora já está de tal maneira unificada e globalizada aqui em Portugal que já não. Na altura sim, havia. Na altura estamos a falar, portanto, eu deixei o Barreiro em 89 e sim, fui para o Marco de Canaveses e sim, havia bastante diferença de música entre o Norte e o Sul. Agora já não, agora já está completamente globalizado e já está, não é? É uniforme entre o Norte e o Sul. Já não há essa diferença, já não há. Já não há.
0: Olha, e o que é que mudou então na música de dança, mas sobretudo na noite? Tu que, bem, tu forçosamente, sendo DJ, tens que acompanhar o que é que está a acontecer na noite. O que é que sentes?
1: Já mudaram as gerações de pessoas, não é? Que já, sim, como disse, é logo o principal, mudaram as pessoas. Neste momento eu acho que passo música para muitos dos filhos que me acompanham, filhos das pessoas que me apanharam na altura dos 90, inícios de 2000. Portanto, logo aí já, essa geração já é totalmente diferente. E mudou tudo, né? Mudou tudo, a maneira como nós consumimos música, a maneira como ouvimos a música, ou seja, a maneira como a música é difundida, mudou tudo. Não tem nada a ver com os... Portanto, eu comecei a gostar de música e a passar música no início dos 80 e até agora, portanto, não há comparação possível.
0: Como é que tu vês o advento da inteligência artificial com a música? É uma pergunta que tem que estar em cima da mesa, não é?
1: Sim, sim.
0: Vai mudar a música dança também, assim, ou não? Ou já está a mudar?
1: Já está. Não é vai mudar, já está a mudar. Já mudou muito dos temas. Eu recebo muitas demos e recebo muitas demos totalmente feitas em IA. Eu não sei se as pessoas que me estão a ouvir acham que nós não conseguimos, nós produtores, não conseguimos distinguir o que é um tema feito em IA e o que não é um tema feito em IA. Portanto, nós conseguimos distinguir e há muitos temas que me chegam neste momento totalmente feitos em IA. Assim, a IA, eu vejo a IA como uma ferramenta muito importante, sem dúvida, é importante, como uma ferramenta de um produtor, porque tens realmente muitas coisas que podes fazer, podes escrever letras, podes criar, vais a uma página e fazes uma letra e crias essa canção, ou seja, essa capela, esse vocal para um tema que tu estás a fazer, é muito útil nisso e já a fiz. Agora, um tema completo feito em IA é o que eu chamo, vamos lá, a lei do menor esforço. E há muita gente a fazer isso porque acha que, pronto, que tem que mostrar muitos temas e que as editoras ou estão destruídas ou não notam. Mas a IA, sim, quando é usada como um instrumento e não como, vamos lá, o objeto principal, a criação total do tema, não. Porque, aliás, até há muitas plataformas que já... Quando tu mandas o tema, se tiver mais que 80% ou 70%, já não lembro exatamente qual é a percentagem, eles rejeitam o tema. E eu acho que passa um pouco por aí, porque se nós vamos ter todos os temas feitos em IA, não estou a falar em relativamente à música eletrónica, deixa de fazer sentido, mas eu creio que as plataformas já estão realmente a pôr um travão nisso, porque houve uma altura que até bandas de IA existiam, ou seja, grupos de eletrónica que já tinham, que até tinham bastante sucesso, mas entretanto o Spotify, que é a principal plataforma de streaming que nós usamos para consumir música neste momento, já começou a filtrar isso.
0: Então, espera, e as redes sociais também vieram mudar?
1: As redes sociais vieram mudar tudo. Não foi só a música, foi tudo. Mas a nível da música, assim, a maneira como a nossa música chega ao público e como chega a, não só às pessoas que estiveram no evento, mas às pessoas que não estiveram no evento, que são muitas, não é?
0: Possivelmente mais.
1: Mais, não é? Ou seja, é muito importante a percepção que elas têm do evento.
0: Ainda há bocado, mas às vezes pode ser uma percepção do que não aconteceu, não é? Porque normalmente quando tu comunicas algo, vamos cá ver, tu, quando comunicas algo, então se há um evento, tu não vais dizer que aquilo que estiveram poucas pessoas, ou, tu tens sempre, tens que colocar um plano em que pareça que aquilo foi realmente. Não há esse risco de ser uma percepção errada. Qualquer dia vai haver um polígrafo só para tipo, espera, pessoal,
1: já podia
0: haver,
1: já podia haver, assim, obviamente que é normal, há eventos que estão mais cheios, outros que estão menos cheios, e se tu tiveres um bom videógrafo, realmente essa linha esbate-se. E um bom videógrafo, o trabalho dele é realmente esse, é captar os melhores momentos do teu evento, mesmo que o evento não esteja 100% totalmente cheio, e transformar aquilo num evento totalmente cheio, é o trabalho deles. E é importante, isso veio realmente alterar a maneira como, como a música, ou seja, como os nossos eventos de DJ chegam lá fora. E uma das coisas que qualquer evento que se preze neste momento tem que ter é um orçamento enorme ou grande para uma boa comunicação vídeo, quase como um artista extra. Basicamente um evento grande já tem que ter, tem o line-up dos artistas e há um artista extra que é a imagem. Isso realmente transformou a maneira como antes as pessoas iam aos eventos e as pessoas que estavam ali, 1000 pessoas, toda a gente adorou, toda a gente gostou. Agora tu de 200 pessoas podes atingir 5000 pessoas que veem o teu vídeo e que gostam e que têm uma percepção do evento. Que se estivessem lá, ou os que estiveram lá, pronto, está bom, mas não está totalmente cheio, mas se tiveres um bom videógrafo podes fazer um evento totalmente cheio. Mas isso é assim, não, é a imagem, o poder da imagem. Pera,
0: e de certeza que já terá acontecido, imagina, estarem 200 pessoas e o bom videógrafo até colocar mais algumas e encher os espaços que estão. Isso deve ser facílimo de fazer, não é?
1: Nos meus vídeos isso ainda não. Não.
0: juro. De certeza que já fizeram isso.
1: Pois há essas ferramentas. Nos meus vídeos ainda não fizeram isso. Eu prefiro não fazer isso. Ou seja, obviamente que nós qualquer DJ, qualquer artista, pede ao videógrafo para fazer os melhores planos não é?
0: Claro.
1: Tentar criar um bom vídeo, mas daí até acrescentar pessoas e ainda não cheguei. Isso é o next level. Não, ainda não.
0: Deixa-me só dizer que o nosso convidado de hoje é o Carlos Manassas, está aqui por vários motivos. Um deles, talvez o mais forte, é que celebra 40 anos de carreira. Nem ele pensaria que algum dia chegasse a esta comemoração. 40 anos. Possivelmente pensavas que 20 anos depois estarias retirado do mercado.
1: É assim, quando eu comecei, eu conto a minha carreira profissional quando comecei como residente e a ganhar dinheiro.
0: Antes já passava. No caso 447?
1: Não. Foi nos franceses, no Barreiro, em 86. Okay. Fui para lá como segundo jockey, disc jockey e light jockey, que é uma coisa. Ou seja, eu tinha que lá estar quando, portanto, o DJ principal, o Vítor Santos, não estivesse. Eu tinha que lá nas luzes, ponto. E era normal naquela altura. Comecei realmente a ganhar dinheiro aí nessa altura, como 86. E depois, nós nessa altura, qualquer DJ que tivesse 30 anos, pronto, já era tipo, não, este 30 anos vem para aqui de camisinha,
0: já não dá,
1: de
0: não é?
1: Calcinha de vinco, não, pode ir na sua vida. Eu nunca pensei 40 anos depois estar aqui a falar sobre os meus 40 anos de carreira contigo. Depois
0: sim,
1: de todos os anos que passámos, é incrível para mim, é incrível, sim.
0: Olha, muito parabéns por esses 40 obrigado. Anos. Ouvintes da Pravaral, Carlos Manassa é o nosso convidado de hoje. Obviamente que vamos falar sobre noite, sobre música de dança, música eletrónica. Vamos falar sobre, na verdade, o que quiserem. Aliás, como sempre, falem sobre o que quiserem. 960386272 é a nossa linha de WhatsApp.

0: Estamos de volta com o Carlos Manassa, nosso convidado de hoje. Há pouco estava justamente a falar do Cais 447, porque terá sido a minha discoteca de adolescência. Depois, quando cresci um pouco mais, ainda no Porto, a indústria foi a minha discoteca. Tu tiveste quantos anos no Cais 447?
1: Dois.
0: Espera aí.
1: Agora sim.
0: Agora sim.
1: Se bem que eu não gosto deste vermelho, mas pode.
0: Pois é, estás de volta.
1: Sim, foram 2 anos e meio. Uhum. Sim, 2 anos e meio, de 92 até 94. 90, finais de 94, sim, princípios de 95. 3 anos quase, sim. Foram quase 2 anos e meio, 3.
0: Tu entravas às 4 da manhã. Agora ainda consegues fisicamente entrar às 4 da manhã?
1: Sim, remédio. Sim, e às 5 e às 6, sim. Sim. Claro que durmo antes, não é? Não ficar acordado, não. Não.
0: Sim,
1: tenho que fazer,
0: não dá,
1: uma siesta e... Aliás, muita malta diz que como é que tu consegues dormir antes de tocar? Assim, eu não consigo ir tocar às 4 da manhã sem dormir antes, isso é que é impossível. Porque normalmente durante a semana levanto-me cedo e claro, chega à noite, depois tens que fazer ali umas 2 horinhas de almofada para estar às 4 horas. É o que eu digo, ali um whisky cola rápido e siga até às 6.
0: Espera, é curioso que nessa altura, nesta altura que estamos aqui a falar, estamos a falar num período, imagine-se, entre 92 e 95, olha o tempo que isto foi, quando trabalhaste no Cais 447, depois os anos seguiram-se, tu foste para o Rocks em Vila Nova de Gaia, aí entras na programação regular de eletrónica, com muitos DJs internacionais. Há pouco falávamos do Danny Tenaglia, mas aqui pode-se incluir Jeff Mills, Laurent Garnier, Josh Wink, estes nomes todos passaram, inclusive os Underworld.
1: Ao vivo.
0: Que tocaram lá. Aquele espaço era para 600 pessoas. E, não sei se é mito, mas acho que passaram por lá de 2 mil.
1: É assim, não te esqueças que aquilo estava aberto desde as 10, 11 da noite, okay, até às 2, 3 da tarde do dia seguinte. Portanto, era perfeitamente possível que nesse espaço de tempo passassem lá 2 mil pessoas. E passaram, de certeza, tenho a certeza absoluta disso.
0: 2 mil pessoas, pois, para ver os Underworld. Já agora, deixem-me só dizer que recebemos já aqui uma primeira mensagem do Luís Nogueira. Que...
2: Boa tarde, Alvin. Boa tarde, Manassa. Olá. Aqueles anos no Cais, meu Deus, e no Rocks. Eu aqui em Aveiro, quer dizer, só ia à Estação da Luz. A Estação da Luz teve as ilegais, digamos assim, depois do Cais. Epá, que bom lembrar esse tempo. Olha, Manassa, continua tudo bom. Alvin, aquele abraço, tu és o maior.
0: Ora está, Luís Nogueira aqui a deixar uma mensagem, uma ou outra que nos chega. Eu gostava de dizer o nome, mas não estou a perceber quem é que terá enviado. Foi por escrito e para o nosso WhatsApp. Ele diz: boas malta, antes de mais um grande abraço para o Carlos Manassa. Quero partilhar convosco a minha experiência com o Carlos. 40 anos atrás, em 86, eu, enquanto DJ residente de um pequeno clube no Barreiro, os franceses, cá está, já reviste, ia cumprir serviço militar obrigatório. Necessitava de um DJ para assegurar as noites e que estivesse de serviço no quartel. Foi quando apareceu o Carlos, indicado por um amigo comum. Assim, ele dava-me apoio com as luzes e começou a dar os primeiros passos. Foi o princípio do que ele se viria a tornar uma referência global da música eletrónica. Bem, hajas, Carlos, feliz pelo que tu és. Ah, isto a partir deve ser o Vitor Santos.
1: Vitor Santos, exato. Grande abraço, Vitor.
0: Só pode ser. Olha, está aqui a ouvir o programa. Já agora, das muitas coisas que tu fizeste, uma delas foi uma editora. Uma editora que nasceu, a Magna, nasceu em 99.
1: Em 99. Na realidade fizemos, eu, o Paulo Rocha e o João Correia, em 98 fizemos uma editora que era a Magnetic Recordings, que só teve uma edição, porque na altura nós não tínhamos distribuidor, achámos erradamente, como é óbvio, que nós conseguíamos fazer isso através da Bimotor, que era a loja de música onde eu trabalhava na altura, na Bimotor Porto. E obviamente que mandámos fazer muitos discos em vinil, o tema era muito bom, tinha uma mistura minha, mas não tendo distribuidor é muito difícil. Foi difícil atingir as lojas no estrangeiro. Fechámos esse capítulo, depois em 99 criámos uma editora, portanto já tínhamos a empresa Magnética Limitada, em 99 criámos a Magna Recordings, e aí sim, em 2000 já com uma distribuidora conseguimos atingir o mercado global, e foi muito bom essa, e continua a ser. Fizemos 25 anos o ano passado, que uma editora de eletrónica também não é fácil.
0: Já agora, é uma pergunta quase obrigatória. Como é que tu viste a transição do analógico para o digital, e como é que isso Bem, basicamente, os meios tradicionais de venda mudaram, não é? De repente deixas de vender tanto. Se bem que ainda há muitas pessoas que passam música com
1: vinil.
0: Com vinil. É o teu caso?
1: Não, por acaso não. Não,
0: mas há imensa gente que ainda passa.
1: Sim, há muita gente. Está um revival agora de vinil e a malta, pronto, um bocado por oposição à facilidade que há com o DJ digital, não é? Pronto, com toda a tecnologia, com o tractor, com os controladores, toda a gente, entre aspas, pode realmente ser DJ. E acho que há um movimento, ou pelo menos algumas pessoas que acham que, ok, eu vou usar o vinil como uma afirmação um bocado contra o digital.
0: Sim. Contra-corrente.
1: Contra-corrente, pronto. Eu respeito isso e nada a dizer, e é perfeitamente responsável e entendo. Embora, na altura que apareceu o digital, todo o processo de fazer e de editar um vinil realmente era complexo, porque era caro, portanto tínhamos que mandar fazer o master, depois mandar fazer os lacquers, tínhamos que ouvir, eles faziam um test pressing, tínhamos que ouvir, ou seja, isto tudo, um formato físico que vinha para nós ouvirmos, está tudo ok, mandámos fazer. Logo aí era um investimento grande para mandar fazer 1000 discos, por exemplo. Mas o que é certo é que era um formato físico e tu sabias, o teu distribuidor, né, tu mandavas 1000 discos, ele tinha que te pagar 1000 ou devolver-te aqueles que não tinham pagado. Assim, obviamente, na altura, quando apareceu o digital, o que foi vendido às pessoas, e eu fiquei sempre um bocado de pé atrás, embora abraçasse o digital e comecei logo a usar CDs, porque também fazia e faço música, e então queria testar os temas no clube. Portanto, naquela altura a única maneira era um CD, gravar um CD e tocá-lo. Mas na altura toda a gente dizia, pá, não, o digital é que vai ser, vais vender milhares de cópias e vais atingir o mundo todo e vais... Eu assim, sim, isso é tudo muito verdade, só que o que é certo é que vais ter a distribuição de um meio que não é físico por uma segunda, uma terceira entidade, uma quarta entidade às vezes, porque tens que entregar um distribuidor, o distribuidor entrega ao outro distribuidor para vender online. Portanto, já são duas entidades a tirar proveito de um ficheiro que eles podem dizer que vendeste 5 mil, como podem dizer que vendeste 50. Ou seja, enquanto com o vinil tu consegues controlar essa quantidade. Ou seja, podes, olha, esta referência correu mal, mandamos fazer 1000, estão aqui 900. Perdeste dinheiro, mas tu sabes, pronto, está aqui. Não é? Com o digital tu não sabes. Ou seja, não sabes. E depois, isto estamos a falar na primeira fase dos downloads, o Beatport, Tracksource, todas essas lojas. Depois a parte do streaming ainda é pior ainda. Portanto, eles dão 0.0, eu contei os zeros, 0.000008 por cada play.
0: Wow.
1: Portanto, pessoas com milhões de plays no Spotify recebem 100 euros, percebes? É uma coisa assim absurda. Ou seja, o trabalho criativo dos artistas, quando o digital, neste momento, que é, portanto, a principal maneira de consumir música é o digital, saiu completamente do controle dos artistas e são entidades externas que recebem o teu dinheiro. E que, pronto,
0: então, como é que os artistas pactuam com isso?
1: Assim... Como é que compactuam? Ou sujeitas-te e estás e tentas transformar a tua música em eventos ao vivo, ou seja, neste caso, atuações, e consegues fazer isso, no caso dos grupos são concertos, porque realmente viver da música como acontecia nessa altura, seja da eletrónica, já nem digo só da eletrónica, mesmo a outra música, música de normal, sem ser eletrónica, é muito difícil neste momento. Porque até os CDs acabaram, basicamente. Ou seja, os CDs... Tu com os CDs também tinhas essa situação, embora a situação dos CDs era mais agressiva, porque para teres os CDs nas grandes superfícies, tinhas que aceitar todas as devoluções que eles fizessem. Ou seja, enquanto no vinil tu podias controlar...

0: Lá está, o meio tradicional mudou e se calhar o artista não se importa de ganhar menos na venda da sua música, sabendo que se ela ganhar mais notoriedade pública, depois vai conseguir, o dinheiro que perde aí vai conseguir nas atuações ao vivo. É aí, não é? O artista aposta na cena.
1: Sim, sim. Agora, neste momento, é porque dificilmente consegues, eu estou a falar mais da eletrónica, como estou mais ligado, mas viver... Há muita gente agora que...
0: Com 0,008 não vais lá, não é?
1: Não, é mais 2 ou 3 zeros, não é só esse. Mais zeros. Sério, o streaming é muitíssimo mal pago e tu sabes que cada substituição são 8 euros ou 12, já não lembro. Acho que é 12 o premium, com mais qualidade. E o que é certo é que isso chega muito pouco aos artistas. E não estou a falar só de eletrónicas, estou a falar de artistas em geral, ao ponto de muitas bandas quererem retirar o catálogo do Spotify, mas... E assim, retiras o catálogo dali, também deixas de ter maior montra.
0: Então porquê que não se cria uma outra montra que pague melhor aos artistas?
1: Há o Bandcamp, por exemplo, que é uma página dedicada mais, ou seja, mais aos artistas e à venda própria dos artistas, só que não tem a exposição que estou a falar. O Bandcamp tem streaming e tem download. Mas, e há outras plataformas que pagam melhor que o Spotify, sem dúvida. Até o YouTube paga melhor que o Spotify. O YouTube paga bem melhor que o Spotify.
0: Coincidência ou não, porque estamos a falar do Spotify, há uma voz muito crítica em Portugal. E é esse o nosso convidado da manhã.
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0: É mesmo coincidência, porque Salvador Sobral é também, juntamente com a Clara Riedenstein e ainda o João Nicolau, o realizador deste filme, os convidados de amanhã. E sim, Salvador Sobral incompatibilizou-se em absoluto com o Spotify e retirou todas as suas músicas, justamente porque não quis pactuar com isso.
1: Eu entendo perfeitamente essa decisão dele, entendo-a a 100% e não tenho, se calhar, tantas músicas nem com tanto alcance como ele, mas entendo-as perfeitamente, só que...
0: É corajoso.
1: É uma decisão que eu entendo e respeito e acho que se houvesse um movimento global de toda a gente ou uma grande parte das pessoas fazerem isso, eu acho que o Spotify tinha que reequacionar a maneira como eles pagam os artistas. É verdade que entretanto apareceram mais plataformas, o Tidal, mais plataformas alternativas ao Spotify.
0: O Tidal está muito ligado à música dança.
1: Sim, o Tidal foi criado por um dos rappers, agora não me lembro o nome, mas... precisamente com o desencanto que ele teve do Spotify.
0: Deixa-me aqui colocar algumas pessoas, homens e mulheres, deste programa. Carlos Manassa é o nosso convidado, faz 40 anos de carreira. Não parece sequer que tenha 40 anos de idade. Pedro Carvalho é uma das pessoas que quer deixar uma mensagem.
5: Olá, Alvin. Olá, Carlos Manassa. Só falta a Miss Sheila para compor isso tudo. Olha, é só para dizer que sou um grande fã de música eletrónica e também da prova oral e gostava de saber o que é que se está a passar com o techno na zona do Porto. Como uma pessoa, para ouvir agora bom techno, tem que se deslocar-se a Lisboa ou tem que ir a Braga. O que é que se está a passar? Beijos!
0: O que é que se está a passar com o techno no Porto, Manassa?
1: É assim, eu acho que o Porto levou muitos anos na vanguarda da música eletrónica em Portugal, muitos anos mesmo, aliás, ainda há pouco falámos nisso, havia muitíssimos mais eventos no Porto e na zona norte em global, o Pachá, o Fir, já depois, pronto, posteriormente, os eventos no Sá da Bandeira, que também foram variadíssimos, e lá no Rosa Mota, os eventos da Nova Era também, lá no Rosa Mota.
0: Aliás, tu tens um programa na Nova Era ainda, não é?
1: Na concorrência.
0: Sim, sim.
1: Sim, sim, ainda.
0: Que dias é que é?
1: Sextas-feiras, da meia-noite às 11 à meia-noite.
0: 11 à meia-noite.
1: Sim, sim. E realmente o Porto levou muitos anos a liderar os eventos de música eletrónica. Mas nos últimos tempos, nos últimos anos, Lisboa realmente ganhou um destaque incrível, até porque

0: Eu acho que não só pela quantidade de população que há aqui em Lisboa, que é muito superior à do Norte, esta diferença veio acentuar-se nesta fase dos nómadas digitais e nestas vantagens que, portanto, o residente não habitual e todas essas questões fiscais atraíram, tu não fazes ideia, a quantidade de top DJs internacionais que moram aqui neste momento em Lisboa.
1: É? Quem é que mora?
0: Quase todos. Os principais artistas, quer do techno, quer do tech house, mais até do techno talvez, vivem, ou alguns já viveram, mas ou têm casa em Lisboa ou vivem em Lisboa mesmo definitivamente.
1: Pode dar dois ou três nomes?
0: Charlotte Witt mora aqui, portanto, que é uma das principais DJs de techno. Mas tens aqui variedíssimos artistas, tens o Richie Hawtin, não tenho a certeza se ainda tem casa aqui, mas penso que sim. E há muitos mesmo, muitos top DJs. O Enrico San Giuliano, que é o marido ou o namorado da Charlotte Witt, que é também outro dos top internacionais. Há imensos DJs que moram aqui, DJs e produtores que moram. Estou a falar mesmo de tu olhas um cartaz desses do Tomorrowland e vês Tomorrowland da parte na parte da eletrónica techno, não da parte comercial, que há muitos deles vivem neste momento em Portugal.
1: Engraçado isso. Já agora, duas perguntas.
0: Em Lisboa, aqui na zona de Lisboa, sim.
1: Duas perguntas. Uma, se já foste tocar à Tomorrowland, ou se já foste à Tomorrowland, e a outra, qual é a catedral da música eletrónica neste momento no mundo? Ou na Europa, se preferires?
0: Isso é uma pergunta.
1: Mas há assim, tipo, eu já fui tocar.
0: É assim, eu toquei no Tomorrowland, não, mas toquei no Nature One, que é um evento de eletrónica na Alemanha, também muito grande, uma antiga base de mísseis interbalísticos, portanto já estás a imaginar o cenário. Eu toquei numa das pistas que era um antigo silo de um míssil intercontinental. Assim, incrível, foi mesmo incrível. A catedral
1: não é.
0: Assim, talvez o evento que tenha da eletrónica é o Tomorrowland. Claro, se bem que o Tomorrowland começou numa vertente muito mais comercial, vamos lá, mas eles agora já têm tendas e já têm palcos de eletrónica sem ser essa eletrónica tão comercial, e realmente a nível de projeção pode-se dizer que seja o mais mediático, sim.
1: Os festivais vieram prejudicar a movida nos clubes noturnos de música eletrónica?
0: Totalmente. Não há outra maneira de pôr as coisas. Até há bem pouco tempo eu conseguia ter uma programação regular em clube, ou seja, todos os sábados e muitas sextas-feiras ir a clubes como convidado. E a partir do momento que a eletrónica se massificou e tornou-se, vamos lá, não é global, é globalíssimo, porque é uma coisa globalíssima. Talvez na altura que apareceu o EDM, foi talvez o que tornou a parte da eletrónica ainda mais global, mesmo a parte sem ser tão comercial como o EDM. E obviamente as pessoas saem neste momento, a dinâmica é para sair. Preferem obviamente ir a um evento, mesmo que custe 50, 60 ou 70 euros para entrar, e tem um cartaz de 7 ou 8 top DJs. Um clube, muitas vezes, ou não tem um orçamento para contratar um desses internacionais, ou tem, mas quando tu comparas um alinhamento de um mega evento desses com 3 ou 4 ou 5 top DJs internacionais com um clube regular onde tens um ou dois, as pessoas fazem, pronto, todo o mediatismo dos eventos e toda a comunicação dos eventos é sempre diferente do clube. O clube não tem o orçamento que esses mega eventos têm para promover, e era o que estávamos há bocado a falar em off. A sensação e a imagem que transmite cá para fora e aquilo que as pessoas consomem nos vídeos é fundamental, e as pessoas neste momento são mais os eventos do que propriamente os clubes com programação regular.
1: É muito, muito, muito curiosa esta perspectiva da realidade, não é? Muitas pessoas, se calhar há muitas, estão a ouvir e estão a perceber agora o que é que está a acontecer. Já agora, o palhaço é nano, de Odmir, ouvinte habitual deste programa, quer deixar uma mensagem.
2: Boas tardes, Provoral, clown enano desde Odemira. Gostava de perguntar-lhe ao Manasa qual é que é a porcentagem de público que ele sente que está com substâncias psicotrópicas a ouvir as músicas, suas músicas, sim, sim, que ele passa, se ele sente isso ou não. E também gostaria de perguntar-lhe se ele, quando acaba o trabalho depois de uma de passar o som, se houve quando chega à sua casa e se deita, houve o pito pi.
1: Não ouvi. As perguntas são ótimas.
2: Porque a mim, por vezes, me acontece. Um abraço, força.
1: Estas duas perguntas do Enan são ótimas, não é?
0: Essa da percentagem, nunca pensei isso. Em percentagens, assim, nós estamos na cabine, obviamente estamos. Eu estou a olhar para o público, como todos os meus colegas, estamos aí, mas eu não estou a avaliar quem é que está fora ou quem é que está. A mim interessa sempre que as pessoas estejam realmente a gostar daquilo que eu estou a fazer. Não posso dizer que estão todos, ou estão 20, ou estão 10%, não faço ideia. Não. Nem é por aí. Nós queremos é que as pessoas se divirtam e com juízo, como é óbvio, e que gostem daquilo que nós estamos a fazer. Em relação ao tinnitus, que é aquilo que ele estava a perguntar, sim, mas isso não precisa ser um evento de música eletrónica. Qualquer evento, qualquer concerto onde nós vamos estar expostos a uma fonte sonora, se estivermos muito perto das colunas, isso vai acontecer. Portanto, sim, também me acontece. Tento salvaguardar-me com tampões quando realmente é preciso, não quando estou a tocar, porque não consigo. Há muita gente que precisa de os colocar porque realmente usa os monitores muito altos. Eu acho que tu usas os monitores muito altos.
1: Achas?
0: Eu acho que sim.
1: Engraçado.
0: Eu acho que sim. Mas depois, se usas os monitores muito altos, usas os fones muito altos. Portanto, e ainda chegas mais a casa com os ouvidos a apitar. Mas isso é normal.
1: Como é que estão os teus ouvidos? Não estás surdo?
0: Não. Felizmente. Pá, vamos bater aqui na madeira. Não.
1: Há uma história sobre um DJ que ficou surdo de Ibiza. Aliás, há um filme sobre ele.
0: Sim.
1: É muito interessante. E ele continuou a passar música mesmo depois de ter ficado surdo. Ou será que é mito? Isso agora que eu já não sei.
0: Não sei se
1: pode ser romanciado.
0: Um romanciado, sim. Eu sei talvez, que houve uma talvez. Pessoa que realmente perdeu a audição a passar a música, mas não sei se depois ele voltou.
1: Eu vi o filme, não sei qual é a parte aqui que é verdadeira ou falsa. O João Pinto, quer deixar aqui mais.
3: Que
1: mais.
3: Recordações, pá. A Tubitec, o Rox, as festas do baile dos vampiros no Coliseu. Sei lá, tanta coisa louca, meu, tanta coisa fixe. Grande abraço para vocês os dois.
1: Bom, isto já está a entrar na onda nostálgica. Diz aqui o Ferreirinho, diz: Boas Alvim e Carlos Manassa, grandes noites no Day After, nos anos 90 e 2000. Era sempre até à hora do almoço.
0: É verdade.
1: Não
0: é verdade.
1: Incrível?
0: É verdade.
1: Ficarem numa discoteca até à hora do almoço. Não é a hora do pequeno almoço, é a hora do almoço. Como?
0: Sim, muitas vezes. No Rox, muitas vezes. E variedíssimos sítios. Muitas vezes nós íamos, eu ainda há bocado estava a falar com o Gisele Garcia, que também é outro camarada de armas, também com uma carreira incrível.
1: Grande Gisele Garcia.
0: Íamos do evento, íamos para a Nandinha comer um frango assado ali no Porto, às 11, meio-dia, antes, chegávamos lá antes deles começarem a servir os almoços, assim, olha, o frango já estava a assar para nós, chegávamos lá. Toda a gente a comer a sua torrada com meia de leite e nós franguinho assado, faz favor, Coca-Cola zero.
1: Vida DJ.
0: E para irmos dormir satisfeitos. E olha, funcionava.
1: Deixa-me aqui colocar uma outra do PP.
4: Boa noite, Carlos. Boa noite, Fernando Alvim. É só para dizer que muitas felicidades para o Carlos Manasso. E sou um grande fã dele. Desde que cada vez que ele toca aquela música, o Desert Storm, esquece. Isso arrebenta com tudo. Agradeço, sou um enorme fã. Resto, boa noite. E muitos parabéns desde já.
1: Já agora, estamos aqui a falar de músicas. Foram muitas as músicas que te marcaram. Há alguma especial, Manassa, que tu passavas com maior insistência, que te ajudou no início da tua carreira?
0: São tantas músicas, Alvin. Todas as músicas que passaram. Muitas, assim, eu tenho o problema, para mim é um problema de gostar de coisas muito diferentes. Gosto de soulful, gosto de house, gosto de techno, gosto de algum afro house. E já naquela altura, portanto, gostava de coisas muito diferentes, e coisas muito diferentes me tocaram ao longo destes 40 anos. É um facto. Dizer uma música é muito difícil, é mesmo muito difícil. É sim, ele falou agora no Desert Storm, sem dúvida era um tema que eu fechava no cais 447 em Matosinhos, ao ponto que gostei tanto do tema que ao ponto contactei a editora deles, contactei-os a eles e fiz uma remostura e saiu pela Magna em 2010.
1: Uou.
0: Portanto, a remostura que eu toco normalmente é a minha remostura que saiu em 2010. Essa música foi sim, uma música que me tocou bastante, até mesmo pela história.
1: Agora fiquei com vontade de ouvir, mas não, ainda não tenho aqui esse tema, mas posso encontrá-lo. Mas, por exemplo, esta do Malcolm McLaren, esta música de 83 que se chama Duck Rock, é assim?
0: Sim, esse é um álbum, é assim, nós falámos antes dos álbuns que me levaram, ou seja, a gostar de, porque eu tinha na altura, quando eu comecei a passar música, na altura, portanto, o estilo dominante era o rock, todos os meus amigos gostavam de rock, daquele rock barulhento, como eu chamo, e eu não, portanto, eu sempre tentei, e quando apareceram este tipo de produtores e de música, seja o Malcolm McLaren, seja os Bombs da Bass um bocado mais tarde, tudo o que era eletrónico, ou seja, tudo o que era apareceu nessa altura, para mim, que era novidade, foram as coisas que me marcaram, os New Order, todos esses grupos nessa altura foi o que me levou a querer ser DJ. Aliás, talvez outro maxi que me tocou, um maxi single que me tocou muito, foi o Blue Monday dos New Order. Foi o tema que eu tenho que saber fazer isto, e foi o tema que me fez realmente querer ser produtor e saber como é que aquilo se fazia. A diferença é que naquela altura, para fazer aquilo, precisavas de realmente ter muito dinheiro, porque aquilo é tudo feito em máquina. Pronto, na altura.
1: Mas espera, agora com a facilidade com que tens acesso à edição, olha, à inteligência artificial, poderá a música, em termos criativos, melhorar? Ou o contrário? Ou ser uniformizada?
0: Neste momento, é assim, nunca saiu tanta música diariamente e nunca foi tão difícil encontrar boa música diariamente. Mas isso é normal, não é? Que sai tanta coisa, a nível de procurar, torna-se mais difícil encontrar as boas coisas. Eu acho que a criatividade, assim, a partir do momento, e contra mim falo, porque a mim também já me aconteceu isso, quando estou em estúdio, é: quanto mais opções tu tens de criar música, eu acho que mais, eu tenho mais dificuldade em criar, porque na altura que tinha menos instrumentos, que tinha menos fontes de sons, que conseguia fazer a música mais rapidamente. O que eu acho é que, obviamente, há muita gente ir a partir da nova tecnologia. Aliás, qualquer computador, qualquer portátil neste momento faz um grande tema, não, sem dúvida. Na altura que eu comecei a fazer música não era assim. Ou seja, se querias fazer um bom ritmo, tinhas que ter ou um sampler ou uma caixa de ritmos, uma boa caixa de ritmos. Por exemplo, uma Yamaha RX-8 foi que a gente começou, eu e o Joel e Ana lá no Porto, começámos a fazer música. Querias um synth, tinhas que comprar um synth. Agora, com um portátil razoável, com um bom programa, qualquer bom programa já tem synths nativos, plugins nativos, que faz um tema incrível.
1: O que é que tu usas, desculpa, neste momento?
0: Eu uso um Mac Studio, portanto, tenho um portátil também para fazer apontamentos, para criar coisas, portanto, vamos lá, ideias, e depois acabo no estúdio. Mas tenho lá os synths, tenho dois ou três synths parados, tenho mais dois ou três módulos de sons também parados, porque realmente os plugins já têm tanta qualidade que é muito mais prático e mais fácil tu, no próprio programa, conseguires criar tudo e esquematizar tudo e modular tudo do que nos módulos e nos synths. É verdade que, e eu entendo isso, e há muita gente que usa ainda os próprios sintetizadores originais, por uma questão de, por muito bons que sejam os plugins, ainda não replicam exatamente tudo. Só que o que acontece é que a música eletrónica, a música de dança, depois, quando tu mandas o teu master, vai ser transformada em MP3, porque vai ser consumida em MP3, e toda aquela definição que tu possas ter e que tens usando os synths originais perde-se um bocado nesse processo. E na minha opinião, obviamente isto é uma opinião, na minha opinião, os plugins já perfeitamente replicam e reproduzem completamente os sintetizadores na música eletrónica, claro, naquilo que eu faço.
1: Já agora vou estar a escolher, queres ouvir aqui, vamos passar uma música, o Malcolm McLaren com o Duck Rock ou o Eric Rackham com o Paid in Full?
0: O Paid in Full, podes pôr okay. O Paid in Full, que é um tema, um dos temas que eu mais toquei no Rocks, não estou em erro, E é um tema de hip-hop, mas essa versão maxi é incrível. E naquela altura nós ainda conseguimos tocar isso ao princípio da noite. Agora é uma das coisas, por exemplo, que é bastante diferente, é que os estilos estão muito mais compartimentados do que naquela altura. Naquela altura nós podíamos perfeitamente começar com esse tema no princípio da noite e acabar a tocar tecno.
1: Estamos a 10 minutos do final deste programa. Carlos Manassa é o nosso convidado. Não é muito habitual passarmos música, mas tratando-se dos 40 anos de Carlos Manassa, vamos passar. 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

0: The night kids. Ora está, Carlos Manasse é nosso convidado de hoje. Recordamos aqui um tema especial, Paid in Full, de Eric Rakim. Já agora, tu tens uma mala onde tens basicamente muitos dos discos que passavas na altura. Tu falávamos que na abertura haviam sempre uns temas especiais. Vocês chegaste a passar os marretos no...
1: Epá, eu quis trazer porque agora, isso é uma coisa que a malta agora tipo, não tem a noção. Por exemplo, este tema do Eric B. and Rakim tocava muitas vezes no início da noite no cais, porque nós conseguíamos tocar este tipo de género de música, Solto o Sol, Bandeiras, It's Alive, como tu me falaste. E conseguimos fazer isso no princípio da noite e era top. Claro que antes, nos 80 havia o hábito, e nós tentávamos impressionar, a fazer aberturas em direto. Ou seja, fazíamos montes de discos já sem capa no próprio giradiscos em cima, e íamos tirando. Eu cheguei a concorrer para os DJs da DMC também, um colega meu aqui, o Rui Saúde, também. Na altura era... Como é que nós nos podíamos evidenciar? Era concorrer nesses concursos da DMC para ser o melhor DJ. E uma das coisas que nós fazíamos era fazer aberturas com muitos discos. Epá, e um dos discos que eu usava era o disco dos Barretas.
2: Está aqui.
1: Entre muitos outros.
0: Então, espera, vi aí também o Vitinho, mas
1: é verdade, o Vitinho, um disco.
0: Mas era para o final da noite?
1: Não. Era uma das partes da entrada. Usava o Vitinho. Ou no final da noite, por exemplo. O Carlitos, que era o tema do Fernando. Todas estas coisas que nós tentávamos improvisar e tentávamos impressionar as pessoas. A abertura das casas naquela altura era um acontecimento. As pessoas muitas vezes iam para lá, para a discoteca, para verem a abertura. Isso agora não existe.
0: Não existe, né? Abertura.
1: Não é, pões música e siga. Não tens.
0: Não há essa da abertura de pista.
1: A abertura de pista era um fenómeno, era mesmo um acontecimento na noite.
0: Pois era, eu lembro-me disso. Porquê que a abertura de pista deixou de acontecer?
1: Porque as pessoas deixaram de ser de pastos secas, como é óbvio, né? Agora já ninguém vai à meia-noite. Ou antes da meia-noite, depois as aberturas passaram para a meia-noite, e depois, entretanto, as pessoas começam a ir mais tarde e não isso já desapareceu completamente.
0: Deixa-me aqui colocar duas mensagens. Esta é a do
3: Para mim,
0: das
3: malta da Prova Oral, daqui António Nogueira de Aveiro. Epá, grande abraço ao Manassa, Alvin, epá, grande abraço. Epá, mas o Manassa, eu tive na Pachá, numa noite, pá, lá sei há 20 e tal anos, e por acaso estava na zona VIP e entrou uma Manassa e chocou com a sua mala de binis no meu braço e virou-me o copo e depois virou-se, ei pá, desculpa lá e não sei o quê, e eu olhei e eu fiquei, epá, virou-me o copo. Depois olhei, ih, é uma Manassa. E tive o resto da noite a curtir o set dele, lá sei a 1 metro, 2 metros dele, na zona VIP, lá no Pachá Ofir. E foi uma noite memorável. Grande abraço. Continuação do meu programa.
0: Ora está. Já agora, aqui uma outra mensagem do Quim Amaro. Ele diz, boas amigos, grande senhor, Carlos Manassa, Estação da Luz, Aveiro, Quintãs, Apple, XL Garcia, etc. Abraço do Quim, DJ Vibe, etc. O Gigi, já um ouvinte aqui de Santo Tirso. O Sérgio, ele diz, boa tarde, Carlos Manassa. E por que não uma coletânea dos 40 anos, com as melhores músicas ou as que mais te marcaram? Hã? Sérgio de Santo Tirso, fica aqui assustado.
1: Sim, não, está ali na minha lista de fazer até ao final do ano, e vai acontecer.
0: Mas tem que fazer uma festa de comemoração, ou não?
1: Eu tenho estado a fazer um club tour. Fiz aqui no Urban Backyard agora em março. Foi fantástico, o espaço é muito bom e a festa foi incrível. Onde o meu filho também já atuou.
0: Espera, o teu filho já é DJ também?
1: O meu filho também é DJ. Ainda na semana passada esteve no palco principal da Queima das Fitas no Porto.
0: Bem.
1: E esteve muito bem.
0: Qual é o nome dele?
1: Gui Manassa. Toda a gente diz que o legado, é assim, eu sou suspeito para falar, é assim, não sou suspeito porque se ele realmente não fosse bom, não ia lá, eu não deixava ir.
0: Ok.
1: Mas
0: Gui
1: sim.
0: Manassa. Gui Manassa. Que idade é que ele tem?
1: Tem 19.
0: Ok. Foi mais ou menos, está mais ou menos com a idade do pai quando começou. Não, tu começaste com 16, não foi?
1: Não, eu com 19 já saí de casa, fui para o Norte.
0: Pois, onde tu já estavas?
1: Já,
0: né?
1: Estava em Marco Canaveses, na Pirâmide, por certo. Um grande abraço.
0: A Pirâmide,
1: um grande abraço para o Marco Canaveses. Depois da Pirâmide estive no 17 em Passos Ferreira. Um grande abraço para Passos Ferreira. Para o 17 também marcou muito a minha carreira. Já falámos do CAI, já falámos do Rox, mas não tínhamos falado ainda desses dois clubes antes. Depois do rock estive no Swing, no Porto, também alguns.
0: Acho que o Swing vai voltar.
1: Já voltou agora, é o Switch.
0: Já voltou?
1: Switch Club.
0: Ah, ok.
1: Sim.
0: Aí é o Switch Club.
1: Switch Club, sim.
0: Ah, tu...
1: Abriu este fim de semana. Visitem que vale a pena.
0: É no mesmo sítio?
1: É no mesmo sítio, sim. Ali na...
0: Tem que ver isso. Eu não sou muito saudista, mas tem que ver.
2: Carlos Manassa, Miss Sheila, Gisele Garcia, DJ Vibe, Rui da Silva. Que belos tempos de música eletrónica portuguesa. Que saudades desses tempos. Um grande abraço diretamente de Arroche e que não deixem a música eletrónica morrer.
0: Vá sentir saudade na voz deste ouvinte, o Figueira. Quase fiquei com saudades também eu destes tempos. Incrível.
1: Parece?
0: Sim.
1: Não parece.
0: Olha, a Miss Sheila é muitas vezes referida, já viste?
1: Sim. Nós ali na Zona Norte temos um trajeto pronto, bastante paralelo. Ela também começou já há bastante tempo e tem ali muitos fãs na Zona Norte e não só, também aqui na zona Sul. E é também uma das pessoas que anda aqui há mais tempo e com mais background da música eletrónica em Portugal, sem dúvida.
0: Já agora, estamos quase a terminar este programa. A música de dança eletrónica ainda é maioritariamente dominada por homens. Digo enquanto DJs, mas na assistência, ou a coisa está muito mais equilibrada?
1: Pensa que isto referir às DJs, aos DJs. É verdade, durante muito tempo havia muito poucas DJs femininas em Portugal. Havia duas ou três, a Carla Saraiva, que eu me lembro, havia a Yang Sun, havia... Vamos lá, 3, 4, e agora há muitíssimas e muito boas, diga-se, e muito boas. Não. É verdade que a partir do momento que a tecnologia avançou tanto que as pessoas facilmente conseguem ser DJs, abriu logo o leque a muito mais gente, ainda bem. Mas durante muito tempo realmente as DJs nunca se viram muito interessadas no DJing. Agora sim, há imensas raparigas. E em relação ao público, não acho. Acho que obviamente depende um pouco do evento, depende um pouco do estilo de música do evento, mas eu acho que está equilibrado. Não vejo isso como predominantemente homens ou predominantemente raparigas. Não, eu acho que depende um bocado do evento, é verdade, depende um bocado do estilo de música, mas não está equilibrado.
0: Já agora, uma pergunta final. Como é que tu vês o teu futuro e como é que vês o futuro da música eletrónica?
1: Oxe, Alvin, isso era para mais uma hora aqui falar. Mais uma hora.
0: Sim, mas interessa-me, o que é que tu vês ainda a fazer? O que é que queres fazer mais? Ou achas que já fizeste tudo em 40 anos?
1: Não fiz tudo, claro que não. Infelizmente, nos últimos tempos não tenho sido tão prolífica a fazer música como queria. Gostava de
0: ser... Não andas tão produtivo, é isso?
1: Não, é verdade. A nível de criatividade não ando tão inspirado. E realmente estar no estúdio e tentar fazer coisas sem estar inspirado e sem tentar a fazer coisas com calçadeira, como eu costumo dizer, não sai. A mim não me sai. E como eu sempre gostei de fazer música, esse é um lapso que eu tenho e queria corrigir agora rapidamente para voltar realmente a ganhar balanço e a voltar a produzir mais coisas. Eu acho e espero que a minha vida vai continuar ligada à eletrónica, espero. Já produzi também eventos, temos estado a produzir alguns eventos. Produzimos dois eventos no Castelo de Silves, que foram incríveis, eu e o meu amigo China do Algarve, um grande abraço, China.
0: Houve uma altura que proliferavam as raves nos castelos e as festas de música eletrónica, toda a gente. Havia muitos castelos onde se fazia isso, não é?
1: Houve ali uma altura, sim, quando eu trabalhei com o Nuno Carvalho, do X Club, fizemos muitos eventos em castelos, sem dúvida. E eu penso que na altura a parte das câmaras ainda eram um pouco inocentes e aprovavam os eventos todos dos castelos sem saber muito bem o que é que ia acontecer. É verdade que foram castelos, foram muitos castelos, Monsaraz, Mourão, muitos mesmo, aqui em Santa Maria, aqui em Santa Maria da Feira, a Caos fez aquela mítica festa com o Dani Tenaglia. Portanto, foi realmente uma altura que havia muitos eventos em castelos. O Castelo de Silves é fantástico, é um dos castelos mais incríveis que eu conheço. E fizemos lá realmente dois eventos. Também já produzi eventos no Norte. Não sei se vai ficar, se vou ficar ligado à produção de eventos, se vou ficar ligado só à música, mas noutra vertente. Vamos ver o que é que vai acontecer.
0: Bem, para já, 40 anos de glória, Manassa. Muitos
1: glória,
0: parabéns.
1: Sim, eu penso que o que eu posso fazer, o balanço que eu posso fazer é foram muito mais os momentos bons do que os momentos menos bons para mim, na eletrónica, portanto. Acho que o saldo é muito, muito positivo. Mas só vocês que estão aí desse lado é que podem dizer, não é? Só vocês, só tu é que podes dizer isso ao vivo.
0: Ah, eu acho que, estás ótimo. Acho que tens aí 40 anos pela frente, parece.
1: Não.
0: Talvez esteja a exagerar.
1: Não, mais 40 anos, não.
0: Olha, Manassa, quero-te agradecer o facto de teres vindo. É ótimo, foi bastante nostálgico estar aqui. Tantas vezes estivemos no mesmo estúdio no início das nossas carreiras. E olha, encontramos aqui 30 anos depois para celebrar os teus 40 anos.
1: Quem diria? Quem diria estarmos outra vez juntos no estúdio de rádio?
0: É verdade.
1: Aliás, o Garcia mandou uma mensagem para ti, disse, pá, diz lá ao Alvin para ele devolver a cassete que me levou lá naquela vez do que ele saiu lá do estúdio, daquela vez que nós estávamos lá, diz lá ao Alvin para levar a cassete que ele me roubou do meu set. Na altura que nós DJs,
0: o humor do Garcia é incrível.
1: É que dávamos as músicas à rádio. Ou seja, a rádio perguntávamos a nós quais eram as músicas que realmente iam bater, porque nós realmente tínhamos acesso às músicas antes de chegarem ao circuito normal. Isso também já acabou, né? Neste momento.
0: E a tua amizade com o Garcia também surge. Vocês devem se ter encontrado numa festa qualquer em que passavam música ambos e a vossa amizade é de sempre, já desde aí, né?
1: Nós vivemos juntos, ou seja, nós temos um casamento. Nós já vivemos juntos, portanto, já vivemos juntos. Cinco anos e tal. Sim, eu conheci-o quando ele saiu do Kremlin e foi abrir o Terminal X com o Jorge Nogueira.
0: Lembro perfeitamente.
1: Foi ele que foi abrir lá na zona industrial e conhecemos aí, a partir daí ficámos inseparáveis até agora. O nosso casamento continua.
0: Olha, isto é que não pode, temos que acabar o programa. Bora. Obrigado, Carlos Manassa, e parabéns. Amanhã estamos de volta com o Salvador Sobral.
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Muito boa noite e sejam bem-vindos a mais uma sessão de defeitos especiais. É a última desta semana, noite de quinta-feira, nas noites da RTP Antena 3. Eu sou o Luís Oliveira, vamos juntos até às 9 e ficamos juntos para a eternidade, seja lá o que isso for, em antena3.rtp.pt. Começamos espreitando o outro lado. The Other Side é o novo trabalho do carioca Seu Jorge, que convida Beck para dar uma nova vida a este Riverman, um original de Nick Drake, de Five Leaves Left, de 1969. Ficamos na mesma, na companhia do californiano Beck Hansen, que prepara um novo disco, de novo com uma pop entre o psicodélico e o de câmara como pano de fundo. Ride, lança-me back. Sejam então uma vez mais bem-vindos. Fiquem por aí, vai valer a pena.

Notas da Califórnia, foi lá que o seu Jorge gravou o seu último disco. É lá também a terra natal de Beck e de onde chega igualmente Tommy Guerrero, que ouvimos nos últimos minutos. O multi-instrumentista, produtor e, claro, também skater, vai visitar-nos em junho e tem música nova, este Tone of the Blade. Afiem as facas porque daqui a pouco vai chegar o Pedro Tenreiro, agora Derecho Demónico, Jack White.

0: 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Os Black Keys, no mais recente Peaches, é mais um álbum de versões para a dupla Dan Auerbach e Patrick Carney. Este é um original de Willie Griffin, ele que substituiu Smokey Robinson nos Miracles. Uma versão onde, ainda que de forma surreptícia, se escuta um naipe de sopros escolhidos a dedo, já que são a sessão de metais de nomes como os Dep Kings, de bandas como a Butus Band ou a Manhattan Street Band, ou seja, a Power Band da Daptone Records. Resta dizer que o artwork do novo disco dos Black Keys ficou de novo a cargo de Michael Kearney, o irmão do baterista, ele que já ganhou um Grammy pelo trabalho de arte em Brothers. Agora, a Irmandade é a do mapa. Pedro Tenreiro traz um mapa do tesouro.
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0: Ora, o dia chegaria em que todo o conhecimento jurássico do Pedro Tenreiro iria ter mais cabimento ainda na sua habitual presença no Mapa do Tesouro, ou não falássemos hoje dos Running Away from Dinosaurs. Olá Pedro, bem-vindo.
2: Olá Luís, obrigado.
0: É o saber que é jurássico, não é isto que é jurássico, não é?
2: Pois, está bem. Eu vou fazer de conta que não ouvi.
0: Eu arranjei aqui uma formulação simpática.
2: Já me chega aqui o peso das 6 décadas nas costas. Ainda tenho que ouvir essas coisas. Mas pronto. É idadismo isto.
0: É isso. E então, vamos lá a este.
2: Vamos lá falar.
0: A este corridinha fugida T-Rex.
2: Vamos falar de um projeto caseiro de um DJ finlandês chamado, vamos lá ver se eu consigo dizer este nome, Eero Loitiniemi. E que se chama, como tu disseste, Running Away from Dinosaurs. É uma, mais uma pérola que se esconde nos arquivos digitais do Bandcamp e que desde janeiro de 2025 tem, digamos, desvendado a um ritmo quase mensal temas na sua página. Neste momento são 15 os temas disponíveis. Temas que ele

0: disco, no boogie, no hip-hop, dominada pelos sintetizadores, e que nos leva para um lugar algures entre o John Carpenter e os Metro Area.
1: Então vamos lá visitar esse lugar, Running Away From Dinosaurs, com este Days Turn to Decades.

0: Ora, o nome até nos pode mandar para um outro tempo, Running Away from Dinosaurs, mas eu diria que há no ar um intenso cheirinho anos 80. Falaste há pouco, foste enquadrando este projeto, sei lá, um nome como Kavinsky também caía aqui de, bem citado, embora seja mais funny. Uma dúvida aqui é, ponto um, tu há pouco falavas do Bandcamp, eu acho que ele também usa muito o Instagram e isso percebe-se, não é?
1: Porque sim,
0: é interessante perceber como...
1: Sim.
0: Uma aplicação.
1: Mas o Instagram acaba por te remeter
0: claro,
1: o Bandcamp,
0: claro.
1: Ou seja, as faixas estão disponíveis no Bandcamp. Eu descobri no Instagram.
0: Ah, ok. Mas esse lado é interessante, porque é uma plataforma que surgiu.

0: para metermos fotografias artísticas e de um momento para o outro é dos sítios mais interessantes para descobrir música nova.
1: É um veículo para descobrir música.
0: E se calhar até temos que agradecer aí ao algoritmo, que me parece mais acertado do que noutras plataformas. Por outro lado, Pedro, há aqui uma música que, e apesar de lá está, de termos enquadrado o artista dentro de uma categoria de produtores que fazem o seu trabalho de forma caseirinha, a verdade é que há aqui um apelo popular. Isto não está muito longe de ser uma coisa de vão de escada, no sentido de só três gajos é que podem gostar disto. Isto
1: não. Eu acho que há aqui dois factos que fazem com que isso aconteça. Para já, ele é DJ e raramente um DJ quer desagradar ao seu público, okay. Não é? Um DJ é feito para fazer a festa. Depois é radialista, ele está envolvido num projeto de rádio de Helsínquia que eu não consegui explorar. É um digger, é alguém que compra música como qualquer DJ, aliás. Isso é uma discussão que eu, nos dias que correm, acharia piada ter, que é esta coisa do colecionador versus o DJ que acumulou discos e que se transformaram acidentalmente numa coleção. Mas este é um ponto de vista que só quem não conheceu outra coisa senão o vinil consegue entender. E eu dá-me a impressão que ele é um desses, embora seja, provavelmente tenha dado para ser meu filho. Mas sim, a música tem muito de lúdico.
0: Vamos fechar então esta emissão de hoje dedicada a Running Away From Dinosaurs, o projeto do produtor que nos chega de Helsínquia, com outro dos temas já apresentados pelo músico, chama-se Highway Culture. Há pouco falávamos desta... Esses lançamentos no Bandcamp, quase sempre só uma canção, não é?
1: Sempre uma canção,
0: Não há aqui, é peso.
1: Ou seja, estamos a falar de 15 canções, se a juntasse todas já dava para ter.
0: Já podia, quem sabe se isso não chega em breve. Highway Culture para Running Away From Dinosaurs, para terminarmos a edição de hoje e desta semana do Mapa do Tesouro. Pedro, um abraço, até para a
1: próxima. Abraço, obrigado.

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0: Foi destaque no Mapa do Tesouro, aqui repescado para a equipa principal, Joey Quinhonhas, homem dos The Sincers, que muitas vezes também nos fazem companhia. Chega no final do mês o trabalho In a Soul Steady Situation. Esta chama-se For You, Joey Quinhonhas.

Full não é propriamente música nova para os Dissecret Souls, antes um tema inédito que acabou por não integrar os álbuns anteriores do coletivo californiano e que agora a nova-iorquina Deptone Records edita em vinil, num 45 rotações, tendo o tema também edição digital. Segue-se o francês Tiwayo, Up for Soul, para o muito aconselhável The Outsider, com a marca na produção de Aiden Quezada dos Black Pumas.

Mais uma soul que chega do frio, Les Imprimés, com o toque do norueguês Morten Martens. You and I tem sido a nossa insistência. Para o fim de festa, vamos brincar aos clássicos. Weldon Irvine com Sisters, gravações de finais dos anos 70, do teclista que durante vários anos acompanhou Nina Simone. Morning Sunrise é a nossa escolha, um tema que ganhou uma nova vida e que deu luz às composições de Irvine, depois de ter sido samplado por Jay-Z. Depois das 9 da noite, Isilda Sanches na RTP Antena 3 com Pontos de Luz. Boa noite.

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1: Lorraine James a acender os primeiros pontos de luz de hoje. Ela tem um disco novo, chama-se Detached from the Rest of You, um disco com várias participações, para quem se sente assim tão à margem, mas é um facto, tem várias participações. Ouvimos a de Mio Atori, que era da Cibomato. A canção chama-se Flatline. Já ouvimos outra das canções do novo de Lorraine James, esta é com Tirza, chama-se Habits and Patterns. Vamos conhecer mais algumas faixas deste novo disco de Lorraine James, mas também vou aproveitar para repescar coisas antigas de Lorraine James e não só. É assim uma espécie de regime livre com um destaque inicial. Fiquem por aí.

Depois de ouvirmos a participação de Tirza no novo álbum de Lorraine James, não resisti a ir buscar este mais antiga de Tirza. É uma colaboração com Kobe Say, chama-se Hive Mind e é do álbum Color Grade, editado em 2021. Voltamos ao novo de Lorraine James. Esta é só com a própria, não tem mais ninguém. Chama-se The Book of Self-Doubt.

E a propósito do novo de Lorraine James, recuperamos também trabalhos antigos desta produtora britânica. Insecure Behavior and Fuckery é uma das faixas do álbum editado por Lorraine James em 2021. O disco chama-se Reflection. Saímos do território de Lorraine James, embora voltemos a ele no final para ouvirmos Lorraine James no seu alter ego Whatever the Weather. Já lá vamos, para já a produção nacional. Esta é Femme Falafel com Floresta da Amazónia, das minhas preferidas de Dói Dói Proibido.

Fontes de Luz com a Waffles Crew. É uma crew de DJs e produtores com sede na Bélgica, mas que também tem um português, Stanky. Continuamos por território nacional agora com os Fat Spoon e a remistura de Gaspa para Domingo Não Estou.

Pontos de luz nas noites da RTP Antena 3 entre as 9 e as 10. Comigo, Isilda Sanches. Hoje é o último da semana. Ouvimos agora Theo Kruger com The Law em We Still Wanna Dance. E passamos já para uns bafos de dub, a cortesia de Adrian Sherwood, que remistura aqui Whirlpool de Sonic Boom e Panda Bear. Há uma razão para eu estar a passar isto. Sonic Boom e Panda Bear anunciaram nos últimos dias, provavelmente até foi mesmo ontem, que iam deixar as redes sociais, criaram um autocolante a dizer Unfollow Sonic Boom and Panda Bear. É um autocolante de carros, por acaso não importava ter um, porque é bem bonito, mais bonito que os da Penélope, obviamente. Mas é isso, de facto. Sonic Boom e Panda Bear juntaram-se então numa operação de recusa das redes sociais. Convidam assim os seus fãs a juntarem-se a eles em pessoa, fisicamente. Haverá novidades nesse sentido, certamente, mas é mais um sinal de vida para o lado das redes sociais. Acho que também precisamos disso de vez em quando. Aí está então a remistura de Adrian Sherwood para o Whirlpool, Sonic Boom com Panda Bear.

Pontos de Luz, quase a chegar ao final, depois dos bafos de dub de Sonic Boom e Panda Bear na remistura de Adrian Sherwood para Whirlpool, a leveza espiritual de John Carroll Kirby neste Century. No adeus, tal como ficou prometido há pouco, voltamos a Lauren James, com quem abrimos hoje. Houve assim uma espécie de destaque ao novo álbum Detached from the Rest of You. Ora, Lauren James, nos últimos anos, tem também gravado como Whatever the Weather, é o seu alter ego ambiental, já tem dois discos enquanto tal, e é com uma faixa de um desses discos que terminamos. Chama-se 25 Graus. Espero que a temperatura atinja esses valores nos próximos dias, porque acho que também merecemos, depois do frio que se fez sentir nos últimos dias. É assim por hoje. Depois das 10 temos a Portugal e de Henrique Amar, depois das 11 o Indigente, de Nuno Calado. Eu sou a Isilda Sanches, regresso no sábado às 9 da noite com Muitos Mundos. Na segunda-feira há mais Pontos de Luz. Fiquem bem, aproveitem. Bom fim de semana.

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A obra comunitária coordenada pelo produtor George Silver, Avrara, é um disco onde participam cerca de 20 de músicos. Um coletivo denominado Gold Turbulência foi escolha para este início de hora. Seguimos com o lançamento recente dos Sensible Soccers, 3 temas inéditos, remisturados por Mad Professor, uma gravação histórica, por ser a primeira onde este nome pioneiro do dub moderno tem intervenção na música produzida em Portugal. Dub de saia travada, Sensible Soccers e Mad Professor, na Portugália de quinta-feira. Boa noite, bem-vindos.

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Língua, um tema antigo onde os Octopus celebram 40 anos de ligação entre a música portuguesa e a música dos países africanos de língua oficial portuguesa. Neste tema ouvimos colaborações de Kátia Sá, Brahim Magaliça e também Alex, músico dos Terracota. Antes foi Danilo Lopes a dar voz a Magoado, de Fijo que Chora, e ainda os Sensible Sockers ao lado de Mad Professor. Pedro Gonçalves e Tó Trips também fizeram as suas paragens pelo continente africano na grande viagem dos Dead Combo. Beleza, no disco Lisboa Mulata, é um desses pontos de encontro.

A sensibilidade de Malva em Antes de Mais, uma estreia da semana, o mesmo para Bruno Berlo, o músico de Alagoas, tem o terceiro disco produzido, será editado em julho, mas no final deste mês inicia a sua turnê europeia em Lisboa. Mellow Mai é um jovem compositor que num processo do It Yourself vai produzindo as suas ideias. Hoje temos o single Everything para partilhar.

Marcelo Cabral, o ex-skater que se afirmou como um dos baixistas mais requisitados da música brasileira, aqui ao lado de Sofia Chablau no tema Companheira Estelar. Sofia Chablau é também um dos nomes confirmados para o Festival Cucamonga, que irá decorrer em setembro. Mais cedo, dia 1 e 2 de junho, Father John Misty apresenta-se em Lisboa e no Porto, e na primeira parte vai estar o músico português Jay Mystery. Change é um tema que antecipa o novo disco.

É a voz de Carminho que se escuta neste tema, Navegando os Novos Tempos. Um convite do baterista brasileiro Pupilo, que se estreou também ele a solo, depois de muitos discos gravados ao lado de outros artistas e também produções. Uma estreia a solo deste ano, Carminho é uma das convidadas. Antes, Surma, a recriar Across the Universe, canção dos Beatles, gravada desta vez para a coletânea Cover de Bruxelas, segundo volume. Fecho a hora com o programa No Ar, produção RTP Antena 3. No episódio dedicado aos Glocanoais, eles tiveram a brilhante ideia de convidar Ana Deus para gravar o tema Vida Vã. O episódio completo está disponível em RTP Play. Depois das 11, Nuno Calado com Indigente. Boa noite.

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Olá, boa noite, sejam bem-vindos a mais uma sessão de Indigente na RTP Antena 3 com Nuno Calado, também disponível em antena3.rtp.pt ou no RTP Play. Abertura com Go Fuck Yourself, é novo single para os

Abertura do Indigente com Fat Dog e Go Fuck Yourself. É o novo single para a banda. Logo depois, Tommy Smith e Port Honor Record, Tommy. E é o tema que dá título ao novo EP de Tommy Smith. Seguimos já com Redeemer para o novo álbum dos Yard Act. Logo depois temos os Strokes com Going Shopping.

Tal como estava prometido, no Indigente ficámos com Going Shopping, aquele que é o novo single para os Strokes. Seguimos com La Security, através de Danny, uma das propostas também para o disco de 2026.

duas viagens marcadas para Portugal em 2026, Primavera Sound e Paredes de Coura. Falo, obviamente, dos Kneecap, uma das bandas do momento. Álbum Finian, do qual saquei Carnival. Seguimos já com Out of Place, tema de Tricky.

das propostas dos Maruja, sacada do álbum Pain to Power, o mais recente da banda britânica. Concertos agendados para maio em Portugal, dias 24 e 25 no Porto, na Sala Moco, e dia 26 em Lisboa, no Lave. Para continuar no Indigente, encontro com o músico barreirense Tiago Sousa, um disco de 2026. De resto, o Tiago Sousa já passou pelo Indigente para falar sobre este disco, do qual saquei agora Becoming a Landscape.

Um dia tracei um plano. Foram dois riscos. Um se não conseguisse concretizar, outro se não tentasse. Não sei qual deles segui. Ainda hoje me pergunto qual deles passou do papel, qual deles sobrou na cabeça. 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Tive dois trabalhos: limpar o chão de joelhos, a gordura de ovelha que entranhou na madeira. Levei um dia inteiro neste preparo. Por fim sentei-me à porta, à espera que secasse o chão. Veio-me a ideia ao dia em que tracei um plano. Lembro-me de ter acordado com um plano na cabeça, como fazem os senhores do cinema, os jardineiros ordinariamente amorosos. Regar de manhã o plano, evitar as horas de calor, ficar horas, horas, dias, anos, a olhar para ele. O plano.

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propostas do Barreiro. Primeiro, Tiago Souza com Becoming a Landscape. Logo depois, Miguel Patrício, o plano para o disco Plano. Contamos conversar com Miguel Patrício na próxima semana. Seguimos no Indigente com Have Luck Country, uma das propostas para o novo disco dos Colors.

Chegamos assim ao final desta sessão de Indigentes, últimas propostas com Cola, através de Have Luck Country, logo depois Bodega, com Pick Up the Check, e seguimos agora com Pressure Pleasure, mesmo para encerrar, os Máquina. Boa noite, take care.

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Cal Newman, Nicole Case e companhia, The New Pornographers, nova coleção deste ano 2026, de forma side-off, do lado do linear. Sinais de fumo, coleção Maio. Pedro Costa nas próximas duas horas. Já lá vamos às revisões da matéria dada com o primeiro Mass Romantic, duas das novas, Spooky Action e Ballad of the Last Payphone. The New Pornographers.

Sinais de Fumo Coleção Maio 026, novas dos The New Pornographers, com Ballad of the Last Payphone, de Formal Sight Off, deste ano, e também regresso ao primeiro Mass Romantic de 2000, ainda com Dan Bajar no alinhamento, Mystery Hours e Jackie. Também as revisões da maternidade mais recentes, com Jeff Barker, ETA e FTET, gravações em janeiro de 2023, Island Park, Los Angeles, The Way, Autoviz, um dos símbolos, um dos álbuns mais passados do ano 2024 por aqui, Jeff Barker, Anna Buttress e Josh Johnson. Freakadelic com Sinais de Fumo.

Aqui em Portugal, Moçambique, fala-vos o Rádio Clube, em Lourenço Marques, a transmitir o seu programa A, através dos seus emissores em 25, 49 e 60 metros em onda curta e 407 metros em onda média. Meus ouvintes, muito bom dia.